0: Boa noite! 9:11.
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0: Que túnel do tempo foi esse, meu povo? Que túnel do tempo foi esse? Só sucesso! E se é sucesso, com certeza toca aqui no Momento FM. Ô, Vanusa Rosa, Zé de Camargo Luciano pra você, irmão da lua, amigo das estrelas, tá bom? E os meus amigos lá de Adamantina, São Paulo, estão pedindo, enquanto o sol brilhar com Mato Grosso e Matias, vamos rodar já já, tá bom? A Sabrina e o Cipó, né, estão lá ligadinho na programação da Momento, né, agora estão no aplicativo, o Cipó diz que tá moderno, ô, coisa boa, escutando rádio por aplicativo, né, ô Cipó, abraço pra vocês aí, tá, um abraço, vocês sabem que moram no meu coração e não pagam aluguel. Ô, pessoal lá de Chapecó, lá do bairro FAP, loteamento Alista, né? A Bianca Karen tá pedindo Sem Direção com Rick Renner. Vamos tocar sim, tá bom? Sem direção. Ô, meu coração, meu Deus, ô, potência! Hoje vamos fazer um bailão sertanejo, né? Fazer aquele negócio pra ferver, porque hoje é sexta-feira. Sextou! É dia de música boa, né? É dia de música boa não, né? Porque música boa toca todos os dias aqui no Momento, né? Mas hoje é um dia especial, é sexta-feira, é o dia que todo mundo espera, né? E se é sucesso, sempre vai tocar aqui no Momento FM, então... Momento FM, aqui é emoção o tempo todo. Vamos seguir a nossa programação com Zezé de Camargo Luciano.
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0: Boa noite, 9h27.
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0: 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Você que tá ligadinho na Zona Sonora da 97.9, participa comigo aqui, manda o seu WhatsApp pra cá no 99123-7132. Ô, oh, coisa boa ter a companhia de vocês aqui, viu, hein? Ô, oh, Dona Iraci, seu Jair, lá de Xaxim, do bairro Santa Terezinha. Tão pedindo aí, César Menotti, Fabiano, vem me amar. Vamos tocar logo em seguida, tá bom? O pessoal do bairro Paraíso em Chapecó também, sintonizadinho lá, né? Aqui comigo, o Timinho, a Tuti, o pessoal lá, né? Esses são os meus tio, hein? É, tão lá e me escutando, ligado na programação, tão pedindo aí, Taça de Pranto com Jean Giovanni, vamos tocar logo em seguida também. Eita, coisa boa, a gente toca aqui na Momento FM, né? Se é sucesso, sempre toca na Poderosa do Oeste, na Momento FM. Fala, Chico, ó o Chico pedindo Chico. Eita, brincadeiras à parte, né? O Chico lá do Barrichão Vincler, aqui de Xanxerê, pedindo Chico Rei Paraná de lá pra cá, vamos tocar também, tá? Ah, vamos seguindo a nossa programação aqui da Momento e vamos atendendo todos os pedidos dos nossos ouvintes, querido. O pessoal que é aí que eu não li ainda as mensagens, vou ler depois do próximo bloco, tá bom? E vou rodar as músicas de vocês também, tá bom? Vamos seguindo a nossa programação aqui com César Menotti e Fabiano.
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1: Boa noite, 9h40. 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
4: O Hospital Regional São Paulo realizará nos dias 18 e 20 de agosto palestras sobre a Rede Catarina de Proteção à Mulher, como parte das ações do Agosto Lilás. As atividades acontecerão no auditório do hospital às 10 horas do dia 18 e às 14h30 do dia 20. A palestra será conduzida pela Cabo Betanin, da Polícia Militar de Xanxerê, responsável pelo programa Rede Catarina. Segundo o hospital, a ação é especialmente importante devido ao quadro de colaboradores, formado por mais de 600 profissionais, sendo mais de 90% mulheres. O Agosto Lilás é uma campanha de conscientização e enfrentamento à violência contra a mulher, promovendo informação e ações de prevenção e proteção. Com informações para a programação, repórter Jocely Luiz.
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0: E você o tempo todo aqui na Momento FM. Oh, coisa boa. Ó, oh, fala, fala, o homem chegou, o homem dos repertórios do dos bailes do sul do mundo, aquele que entendem do assunto. Quem é ele? Gerson Testa, lá da Nada Leite, Materiais de Construção. Um abraço, um Gerson, um abraço lá pra dona Miraci também, né? Aquela que manda na casa, hein, Gerson? Ela que manda aí, não adianta, né? Essa história de, ah, eu mando, não, tu não manda, lá você sempre tem a última palavra, é. Você sempre tem a última palavra pra falar sim senhora, não, sim senhora, só porque lá não existe não senhora, né? Sim, vou fazer, já estão indo, tá bom. É bem assim que funciona, né, Gerson? Não adianta. Também tá ligadinha aqui na programação a Rose lá de Descanso, pedindo Combo de Saudade com o Grupo Festeria e Rainha Musical, né? E também o nosso amigo Pedro. Opa, Pedro, tudo certo? Boa noite, ligado também aqui na programação. Vamos tocar Rosto Desmaquiado pro nosso amigo Gerson. Depois Combo de Saudade pra nossa amiga Rose lá de Descanso, que tá ligadinha na programação. E ela disse que daqui a pouquinho ela vai lá arrastar o pé lá em São Miguel do Oeste, hein? Ó, vão com calma, viu? E se não tem rota aí... Se tiver aplicativo do Rota, você procura aí, vai com ela, tá? Não vai lá tomar uma cervejinha e depois voltar dirigindo, ainda mais que vai sair de Descanso passando domingos. Tá? Se tem aplicativo do Rota, chama o pessoal do Vai de Rota, que eu tenho certeza que também vão te atender muito bem aí, tá bom? E assim vamos seguir a nossa programação aqui do É Bailão da Momento. Hoje também tá tocando um sertanejinho aí pra aproveitar, né? Ô, meu amigo Gerson, você pediu... Qual que é? Aqui eu vou até olhar, ó. Pé de Bode, César Paulino, vão tocar depois, tá bom? Pode deixar, vou tocar depois, vou tocar, vamos... Vai me mandando as músicas aí, Gerson, sim, assim você me ajuda a arrumar aqui todos os blocos musicais, tá bom? Essa semana eu vou te levar um presente também pra te retribuir o presente que você trouxe pra mim, tá bom? E é, vamos um abraço aí também pra toda essa galera especial lá do Nada Leite de Materiais de Construções, tá? Como que é o nome dele? É o Leno? A Vilma e a Mari, isso, eu acho que eu acertei, se eu não acertei, depois você me corrige, tá bom, Gerson? Um abraço pra todos vocês, ô Pedro, já vou escutar teu áudio, tá bom? Vamos tocar Rosto Desmaquiado com os reis dos bailes, os atuais, depois Combo de Saudade, e assim nós vamos seguir a programação aqui da Poderosa do Oeste.
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0: 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Ó, tem áudio, tem áudio. Ô, é muito mouse aqui nessa mesa. Credo, credo, credo. Por que tanto mouse? Por que tanto? Diga, Pedro. Fala, Pedro. Diga, Pedro. Tem aquela música. Para, Pedro. Ah, não, mas não é essa que tu vai pedir, né? Diga, Pedro. Fala, fala, meu
1: opa,
0: amigo.
1: Opa, meu amigo.
0: Uou.
1: Toca aí pra nós. Frio da madrugada aí pra nós. Estamos curtindo a Momento FM aqui em Minas Gerais.
0: É, lá em Minas, tá vendo a potência dessa poderosa do oeste? Até em Minas, lá nos mineiros estão escutando nós. Uai, tchê. Ah. Ô, oh, no frio da madrugada já sussurrou meu corpo nesta cidade. Quase fiquei louco. Ah, coisa boa, né? Rio Negro Solimões. Ô, oh, Gerson, pé de bode, César e Paulinho, vou tocar agora também, tá bom, Gerson? O Rose, já foi pro baile? Já foi pro baile ou não foi? Escutou o combo de saudade? É, tem um combo de saudade mesmo aí ou é só a música, Rose? Ah, brincadeiras à parte, né? Um abraço, Pedro, tá lá de Minas Gerais, tá escutando nós aqui. É, tá escutando a poderosa do Oeste, vão por onde for, mas sempre levando de carona. A poderosa do Oeste, e agora fazendo quantos graus na capital do milho? 9 graus na capital do milho, ó, hoje vai ser friozinho, já tá friozinho, né? Eu liguei o ar quente aqui no estúdio, é, tive que ligar, mas já vou ter que desligar, começou a me dar tosse aqui, ó, e não posso tossir, senão tem que estar desligando o microfone, ligando esse microfone, aí não dá certo, né? Vamos seguindo a nossa programação com César e Paulinho, Rio Negro e Solimões. E vamos tocando nossos bailão. Ô, Wagner, agora tu vai esperar. Eu vou tocar essas músicas e depois eu vou escutar o teu áudio, tá bom? Vamos seguindo a nossa programação aqui da Poderosa do Oeste com César e Paulinho.
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0: Emoção o tempo todo é momento FM. Ô, meu amigo Wagner, fala.
1: Boa noite, Jonathan.
0: Boa noite, tudo meu, certo.
1: Bola uma pra nós aqui da FG, só nós estamos aqui no 12, tá? Preparando pra amanhã aí o garimpa da FG.
0: Opa!
1: Só Zezé de Camargo, piá.
0: Trabalhe bastante pra me fazer companhia, tá bom? Trabalhe bastante. Ô, Jarzão, e essa música aí? Puta que pariu, pisar no freio, Zé, que coisa, né? Que música pra uma sexta-feira, credo. 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Wagner, Fernanda, Lua, Ju, César. Oi, o Lucas, é Lucas, né, o Wagner, eu sempre esqueço, é Lucas. E o teu guri aí tá ajudando a organizar ou tá desorganizando aí, o Wagner? Tá, um abraço pra vocês aí, tudo de bom. Agora vamos tocar aí a música a pedido do meu amigo o Wagner. Ele pediu uma com o Zezé de Camargo Lanzal. Vou tocar essa música aqui, Fernanda, que o Wagner tá pedindo. Você faz de conta que ele tá mandando pra você, tá? Mas depois eu vou tocar Igrejinha Azul, Fernanda, pra você, que você também, tá? Que você também gosta, tá bom? Mas, ó, vou tocar, Wagner, Apaixonado por Você. Pra você faz de conta que você tá mandando aí pra Fernanda, tá? Só faz de conta aí, né, pra você... E daí eu vou te dar uma moral, te ajudar a ter uma moralzinha hoje, porque a Fernanda deve estar picando de brabo lá, porque às vezes, em vez de ajudar, tá desorganizando. Só que às vezes eu vou lá e ela me bota pra trabalhar também. Então, ó, eu vou lá e paro com o carro na frente. Se eu vejo que eles estão trabalhando, estão se movimentando demais dentro da loja, eu vou embora, não fico mais na frente, não fico mais lá na loja, tá? Ó, o Wagner disse que o Lucas tá desorganizando. Ô, Lucas, para, homem, para, senão amanhã você não vai na loja, ó. Amanhã teu pai não vai te levar junto, tá? Um abraço aí pra vocês, o meu amigo André Evangelista também, tá ligado aí na programação, tamo junto, tá bom? Vamos seguir a nossa programação aqui com Zezé de Camargo Luciano, depois vem aí com Findo Mijeque, né, e Mato Grosso Matias, Igrejinha Azul, e depois vai vir aí bailão, porque se é sucesso sempre toca aqui na Momento FM.
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4: Gostou, Bruno?

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1: Boa noite, 10 e 17.
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0: aqui, que é só... Acho que nem Jesus na causa, né, meu amigo? Nem Jesus na causa. Ô, a Fernanda disse que gosta de ajuda, né? Eu sei que você gosta, eu percebo que nem dos outros, quando eu vou lá, eu percebo que você gosta de ajuda. Amanhã eu vou aí tomar um chimarrão, tá? Eu sei que vai ter chope, mas eu vou aí tomar um chimarrão amanhã. Ó, quero um chimarrãozinho na cuia nova, tá? Na cuia nova, não quero. Eu quero na cuia de purungo, não quero na cuia de madeira. Tá bom? Ó. O Gerson, eu gosto do Gerson, sabe por quê? O Gerson faz um repertório musical. O que é 10 do livro? Pô, vou até falar pro Wagner te contratar pra você trabalhar junto na banda lá, que Deus se organiza o repertório da banda. Ele pediu o Rio Negro, Solimões, Vivela com Vivela, Canarinho Prisioneiro, com Chico Rei Paraná. É, como que eu não vou tocar, né, uma música melhor que a outra? Com certeza. Tem uma outra aqui também que eu vou tocar aqui, aquela do Nando Moreno com Gini Gino. Vou tocar também. Já tocou, mas vou tocar de novo. Não tocou essa música, né, mas vou tocar de novo. Tocou o Gini Gino, mas vou tocar de novo. Ô, Wagner, e o melhor vendedor do mundo, tá aí ou não, o César? Ah, eu vou lá e falo que o César é o melhor vendedor do mundo, só pra incomodar as outras gurias, né? Sempre brincando, dando risada, por isso que eu gosto de ir lá, né? Sempre muito bem atendido, né? Ó, e essa trilha aqui, ó, gostei, o Lucas Show que deixou essa trilha aqui. Eu uso a trilha dele, mas você tá aqui no sistema, é nossa. Ah, participa comigo aqui no É Bailão, eu faço companhia pra você até as 11 horas da noite. Manda seu WhatsApp pra cá no 991-23-7132. Fala, Suzy, a Suzy e o Silvio, esse casal imbatível, que são lá de Rolante, Rio Grande do Sul, tchê. É, são lá da terra natal, né, do saudoso Teixeirinha. Ah, vamos tocar também aí, tá bom? Jean Giovanni, sim, já toquei, mas toco de novo, não tem problema não. Hoje é sexta-feira, sextamos, bebê, sextamos. Ó, vamos seguir então a nossa programação aí com o Rio Negro de Solimões.
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Gente do banheiro, que delícia!

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1: Boa noite, 10h31. 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
4: O Plano Nacional de Logística 2050 entrou em vigor nesta quarta-feira, dia 12, e prevê 1,225 trilhão em investimentos na infraestrutura de transportes no Brasil até 2050. Do total, 734 bilhões devem vir da iniciativa privada, 490 bilhões do setor público. O plano orientará projetos em rodovias, ferrovias, hidrovias, portos e aeroportos. O documento estabelece 112 objetivos prioritários e 31 eixos de transporte, com foco na redução da dependência das rodovias, que atualmente respondem por 54% da movimentação de cargas. A proposta também busca ampliar a integração entre diferentes modais, reduzir custos logísticos e melhorar o escoamento da produção. Entre as novidades está a inclusão da cabotagem e a maior aposta no transporte ferroviário. Com informações para a programação, repórter Jocely Luiz.
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0: 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Agora, ó, 10 horas e 33 minutos. Boa noite, Rosilei na escuta. Gostaria de pedir uma música do San Marino, obrigado. Vamos tocar Rosilei Raimundi na escuta, sempre ligadinho aqui na programação da Momento FM, né? Vamos tocar aí com San Marino. Vaza, vaza, pega suas coisas então. Ô, oh, coisa boa, bailão, né? Se é sucesso, sempre toca aqui na Momento FM. Depois vamos com banda GDO, Correndo Perigo. E vamos mandando música aí, ó. Vamos mandando, vamos mandando. Vou, depois, ó, vou colocar aqui, sabe o que é? Uma música que o Gerson também gosta, ó. Padre. Ah. Aqui. Tá no pente e vai tocar. Tá bom? Participa comigo aqui, manda sua mensagem no 991-23-71-32. Eu faço companhia pra você até as 11 horas. Daqui a pouquinho eu já me despeço de vocês. É, vou descansar. Amanhã não trabalho, amanhã eu vou lá incomodar na FG Salvados. Vou ir lá no Gerson, da Leite, tomar chimarrão. Faz chimarrão, Gerson, que amanhã eu quero chimarrão, não quero café, tá? E daí, primeiro eu vou na Lada Leite, depois eu vou na FG. Depois eu vou lá na FG. O Gordinho Falante vai estar lá também, fazendo companhia pra todos que estiverem lá. É, mas eu vou ir lá. Vou lá incomodar o Wagner, da Fernando, o César, a Ju, a Lu. Vou estar lá incomodando eles também lá. Amanhã vai ter chopps. Ah, amanhã tem chopps. Vou lá tomar um chopps, né? Brincadeiras à parte. Vamos seguir na nossa programação aqui da Momento com banda San Marino.
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0: 97.9 é Momento FM. Agora chegou a hora de eu dar tchau pra vocês. Tchau pra você. É, acabou. Se que era doce. Por hoje a minha parte, a minha contribuição com vocês, nossos amigos ouvintes, nossos queridos ouvintes, chegou ao fim. Amanhã estarei de folga, mas estarei rodando os comércios, incomodando aí nossos parceiros. Né? Mas no domingo estarei aqui para fazer companhia para vocês, trazendo muita música boa, alto astral, para vocês todos. Isso mesmo, porque é Momento FM, tem os melhores ouvintes. Tá? Que Papai do Céu abençoe vocês, tenha uma ótima e abençoada noite de descanso. E amanhã sabadamos, né? Amanhã eu tô lá almoçando com o pessoal da Disney, um prêmio lá com o Lelê lá, tá bom? Um abraço pra vocês e até domingo!
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0: 23 horas e 3 minutos.
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2: 23 horas e 15 minutos.
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0: Confirme, hein?
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2: 23 horas e 31 minutos.
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1: Quem sabe canta aí. 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

0: cantar o Cabana São Francisco. 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
1: Horas e 48 minutos.
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0: Os reis do machixe.
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2: Alô, oi. 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Fala.
3: Alô.

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3: Zero hora e 13 minutos.

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2: Zero hora e 31 minutos.

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3: Zero hora e 50 minutos.
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3: Essa é uma homenagem com muito carinho da banda Planeta Som a você no dia do seu aniversário.

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3: Uma hora e 9 minutos.

0: Lindo demais.
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3: Uma hora e 28 minutos.

0: que eu já vi a sofrência do disco. 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Vocês viram também?
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3: Uma hora e 51 minutos.
4: Nossa homenagem a Luizinho,

0: Arrumação. Acho linda essa música. Vamos lá.
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3: 2 horas e 11 minutos.

0: última investigação, viu, meu filho?
1: João Neto, Frederico, a danada parece uma delegada, rapaz. Vai vendo só.
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3: 2 horas e 31 minutos.
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2: 2 horas e 40 minutos.

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4: 2 horas e 50 minutos.

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3: Cris, essa música é pra todo mundo que tem saudade de casa, assim como nós, né?
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3: 3:10.
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3: 3 horas e 29 minutos.

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3: 3:49.
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3: Quatro horas, sete.

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0: salva de palmas aos nossos amigos João Bosco e Vinícius.
1: Valeu, gente, obrigado. Fique com Deus, vocês, que Jesus abençoe todos vocês, tá bom?
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5: Quatro horas e 27 minutos.

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3: Quatro horas e 47 minutos.

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3: 5 horas, 7 minutos.
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3: 5 horas e 29 minutos.

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3: 5:50.
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4: Bom dia. 6:03. Ô, sabadão, hein? 22 de agosto de 2026. Estamos chegando aqui na programação 97.9 com mais uma edição do seu Bom Dia Oeste. Neste sábado, 6 graus a temperatura, hein? Tá friozinho, hein? Aquela touca meia no pé, o agasalho, a japona, como a vovó e a mamãe diz, né? Coloca a japona que hoje vai esfriar. Bom dia, meus amigos e amigas, senhoras e senhores, jovens e crianças. Bom dia a você, dona de casa, você, meu amigo, homem que está no trabalho, está na labuta, você, motorista. Bom dia, está transportando as nossas divisas pelo Brasil, pelo mundo. Bom dia. Região Oeste de Santa e Bela Catarina, cidade de Xanxerê, a qual nós falamos ao vivo com a programação 97.9. Nós somos a Momento FM, emoção o tempo todo. E vamos juntos, a partir de agora, em mais uma edição do seu Bom Dia Oeste. 91237132. Nesse telefone a gente vai interagir, vai ouvir a sua mensagem, vai compartilhar os bons momentos. Bom dia!
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Rumo a Goiânia, aqui na sequência e na programação do seu Bom Dia Oeste, com o Leandro e Leonardo, né? Na época o Leandro e Leonardo ainda, quando a dupla ainda, né? Antes da morte do Leandro, né, gente? Fez parte ainda de disco, da época do disco, essa canção, Rumo a Goiânia, né? Falando Goiânia, começou em Barreto, São Paulo, uma das maiores festas, né, do Brasil. Festa de Barretos, né? As pessoas estão indo, interagindo, né? Neste momento especial aí que vive Barretos em São Paulo, uma das festas tradicionais aí do Brasil e do mundo também, né? Atraindo muitos e muitos turistas, né? Quem tem a oportunidade deve estar muito bacana lá, né? Maiores shows de rodeios do mundo também, enfim, atrações e muito mais, né? 6 horas, 12 minutinhos, 6 e 12, bom dia! Musical San Francisco...

É, mais uma do Musical San Francisco, assim para nós fecharmos a primeira sequência de músicas de hoje. Aqui na programação da Momento FM, que é emoção o tempo todo. Sabadão hoje, olha, quero trazer um recado bem interessante aqui para você, mãe, pai, o responsável, né? Hoje, crianças e adolescentes menores de 15 anos, né, tem a campanha de vacinação, é o dia D da campanha de multivacinação nas unidades básicas de saúde e aos demais pontos de vacinação. A ação tem como objetivo ampliar a cobertura vacinal e garantir a atualização da caderneta de vacinação. A campanha segue até o dia 1º de setembro e disponibiliza 20 vacinas previstas no calendário nacional de vacinação. Uma das novidades dessa edição é a oferta da vacina pneumocócica 20 valente, a Pneumo 20, incorporada ao calendário nacional de vacinação em junho deste ano. O imunizante amplia a proteção contra doenças provocadas pela bactéria pneumococo, né, incluindo pneumonias e meningites. A vacina é indicada para crianças menores de 5 anos, conforme o esquema vacinal estabelecido pelo Ministério da Saúde. O Xanxerê também acontece nas unidades onde há vacinação também. Faz parte da campanha, né, gente? Nesse sábado também, aqui em Xanxerê, oeste de Santa Catarina, acontece o dia D da campanha de multivacinação. 6h18.

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1: Estamos de volta. O tempo todo com você, 24 horas. Xanxerê Santa e Bela Catarina, bom dia, o sabadão. 22 de agosto de 2026. Estamos há alguns dias ainda, mais alguns dias de inverno, né? Em setembro, exatamente 30, 29 dias a gente fecha o inverno, né? Sensação um pouco mais fria nessa madrugada de sábado aqui na região oeste, friozinho. Ontem nós tivemos, durante o dia, o sol apareceu, esquentou um pouquinho, aí à noite esfriou um pouquinho. 6 graus a temperatura agora aqui na Avenida La Salle, estúdio da Momento FM. Alô, bairro Tonial, Xanxerê, bom dia! Bom dia, seu Miguel, dona Marilene, casal de amigos, matando cedo, né? E ouvindo a programação da Momento. Bom dia!

0: Musical San Marino, aqui na sequência e na programação da Momento FM. Bom dia, bom dia, bom dia. Hoje, sabadão, nós temos alguns jogos pelo Campeonato Brasileiro. Pelo menos serão hoje 3 jogos aqui, eu tava dando uma olhada. E alguns jogos aí vai ferver o caldeirão, hein? Hoje, neste sábado, 4 da tarde, pela 24ª rodada, tem o Fluminense enfrentando o Remo. O Internacional recebe o Atlético Mineiro às 18h30 e um pouco mais tarde, às 8h30, tem Cruzeiro e Flamengo. São 3 jogos hoje pelo Campeonato Brasileiro. A bola entra em campo, né? A bola rola. Já pela Série B, 2 jogos. O Ceará vai jogar com Londrina às 6 da tarde e às 18h30 tem Cuiabá e Goiás. São os jogos agendados para este sábado. Campeonato Brasileiro Série A, Série B e também tem alguns destaques aqui para o Campeonato Brasileiro Feminino. É, gente, hoje no Brasileiro Feminino são pelo menos 9 jogos, olha, pelo Campeonato Brasileiro Feminino. Vamos lá, 18 horas, América Mineiro e Bragantino, no mesmo horário Ferroviário e Fluminense, Grêmio e Botafogo, ainda Flamengo e Atlético Mineiro, Juventude e Bahia, Corinthians e Internacional, Cruzeiro e Palmeiras, São Paulo e Misto do Mato Grosso, Vitória e Santos. Todos esses jogos são às 18 horas no Campeonato Brasileiro Feminino de Futebol. E daqui a pouquinho tem a previsão do tempo. Como será o nosso sábado, domingo? O que vem pela frente aí as próximas horas? Daqui a pouquinho a gente conta pra você.
1: Não

Bom dia, Mato Grosso e Matias, a mais louca paixão. Fechando assim, a primeira meia hora de hoje. Do seu Bom Dia Oeste. Vamos juntos, aqui na sintonia da 97.9. A rádio que é emoção o tempo todo. Indo mais longe para ficar cada vez mais próximo de você, de todas as formas. Bom dia. Momento FM. 6:32, 6:32, e neste sábado acontece o garimpo da FG Salvados de Xanxerê. 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Vamos dar sequência aqui. Agora me travou aqui o sistema. Ah, não tem problema. Faz parte, né? Vamos lá.

0: De vez em quando acontece que vai cantar, mas não tem problema. Já volto aqui ao vivo assim mesmo, 6 horas 34 minutinhos da manhã, 6h34. Inclusive, eu estava dando uma olhadinha aqui, daqui a pouquinho vamos trazer e destacar também informações aí da previsão do tempo com o Peter Scheuer.
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0: É, já estamos de volta, estamos na mesma sintonia. www.momentofm.com.br. Bom dia, amanhecendo o dia, os traços de nuvens, né? Mas o sol vai predominar durante esse dia, esse sábado. Pelo menos aqui na nossa região oeste de Santa e Bela Catarina, né? E a gente vai ter pelo menos uns dois ou três dias aí de sol. Sabe por que eu tô falando isso? Porque agora é hora da gente saber dos detalhes, das informações em relação às condições climáticas aqui na programação 97.9. E eu trago agora em destaque ele, que é muito bem informado, nosso parceiro de todos os dias aqui da 97.9, com os detalhes da previsão do tempo, o meteorologista Peter Scheuer. Peter, bom dia. E as condições climáticas, Peter, nos conta aí.
1: Avança sobre a região sul do Brasil e deve proporcionar um sábado e um domingo, incluindo a segunda, com tempo firme, o sol acaba predominando, faz frio, as temperaturas elas permanecem baixas durante as madrugadas e início das manhãs, mínimas que devem oscilar em torno aí dos seus 5, 4 graus, sendo que nas baixadas e vales, muito discretamente até pode ter alguma geada, mas algo muito pontual. É mais no Campos de Palmas, a região da Serra Gaúcha, Serra Catarinense, que a condição de geada é bem ativa. Mas aqui para a nossa região ela é muito discreta, muito isolada. A temperatura ela se mantém mais amena durante o período das tardes, máximas em torno dos 18, 20 graus, começa a esquentar já a partir da terça-feira, e lá por quarta já tem alguma ameaça de chuva bem isolada, quinta para frente já tem previsão de temporais e tempestades. Peter Scheuer, meteorologista, com a previsão do tempo.
0: Ok, obrigado, Peter Scheuer, nos trazendo informações da previsão do tempo, importante também, né? Aqui em Xanxerê permanecemos aí com 6 graus de temperatura, tempo friozinho, né? Eu diria para vocês, aquele friozinho de estação, de inverno, né? Mas no decorrer do dia, apesar das temperaturas estarem baixas, né? Com o predomínio do céu um pouco mais limpo, sem muitas nuvens, com o sol predominando, aí a sensação térmica eleva um pouquinho também, né? Não fica aquela sensação daquele dia mais chuvoso, de frio, enfim, né? Mas hoje, então, pelo menos nos próximos dias aí, as condições são favoráveis à não presença de chuva. Então, lá na quarta ou quinta, pelo que a gente entendeu com o Peter, as condições climáticas aí volta a virar um pouquinho o clima e o tempo, ok? Mas em todos os tempos, nós estamos com você. Nós somos a Momento FM, queremos que você fique muito bem, que você nos acompanhe e interaja com a gente. Daqui a pouco estou indo para o WhatsApp, 9123-7132, 9123-7132.
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0: Gia e Giovanni numa versão ao vivo, a gente ouviu aqui na sequência e na programação da 97.9. Bom dia, bom dia, bom dia. 91237132, eu quero ouvir quem ouve a gente também. Quem está na labuta, no trabalho, quem está comigo? Ah.
1: Bom dia, momento aqui.
0: Bom dia.
1: Eu
0: mando
1: o Ivanir Santos.
0: Oi, Ivanir.
1: Moro no bairro da Sala Fátima.
0: Ah, é?
1: Queria ver se podia rodar uma música aí pra mim do Mano Lima.
0: Mano Lima, ah.
1: Pensei pro meu amigo Tony de Vila e pro meu amigo Andrei Domênico, pro meu amigo Pedro Bugança e pro pessoal aqui da Cedroseira aí. Tem um menino na Pelé aí na Cedroseira aí. Obrigado por atendido.

0: Esse é o Lobisomem do Arvoredo, que todo mundo tinha medo, hein? É o Mano Lima aqui na sequência. Sugestão do nosso amigo Vinte, inclusive, ele me mandou uma foto aqui, eu tava olhando, com as vaquinhas de leite lá. É uma ordenha lá, e tá ordenhando as bichinhas, né? E parece quando o animal, né, o bichinho, a vaca, ouve rádio, né? Parece que produz mais leite, inclusive, né? É, rapaz, vou te contar. Vocês, né? Deixa eu ir para o intervalo, ia dar hora aqui, mas eu preciso vim com o sinal, né? olha, Celino Luiz. Bom dia. 91237132. Esse é o WhatsApp. Agora sim, 6:46, 6:46.
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1: Estamos de retorno com seu Bom Dia Oeste, edição de sábado, dia 22 de agosto de 2026. Bom dia, bom dia, bom dia, bom dia, bom dia.
2: Bom dia, você liga, amanhã.
1: Ah, amanhã.
2: Toca a música pra nós aí, Domador Ventena com Baitaca.
1: Aham.
2: Tamo aí indo pro trabalho, ainda mais um pega, né?
1: Ô, coisa boa. Ah.
2: Pra vir por umas 4 horas, daí tirar um descanso, né?
1: Até as 4 hoje?
2: Meu amigo.
1: Ah, é? Beleza, beleza, valeu meu amigo. Mas é, se eu te contar, não encontrei, campeei, procurei, fui nos arquivos aqui e não encontrei o domador. Mas você me manda aqui qualquer coisa, outra sugestão do Baitaca, né? Ou eu que tô meio aqui atrasado aqui no sistema, né? Se tá o Cris Júnior aqui, ele acha em 2 segundos, ó, né? Pensando, eu como venho só no sábado de manhã aqui dar uma brincada aqui, aí eu, se você encontrar daqui a pouquinho, eu vou mandar pra você. Pode ter certeza, se nós não achar, nós encomendamos, né, Maia? Bom trabalho ao amigo e aos demais colegas. Parceiros, nossos ouvintes, a família Momento FM, nós somos muito mais você em todos os instantes do seu dia, no seu trabalho, na sua casa, no seu carro, no comércio. Bom dia! Alô, você do carro, do aplicativo?

Eduardo Costa e a banda Mercosul para o sul do Brasil e o mundo. Isso não é amor. Do Rio Grande do Sul ao Paraná, ao Nordeste, ao Centro-Oeste e ao Sudeste, em todos os pontos do Brasil e do mundo. Estamos com você, olha que bom, né? Tecnologia é fantástica, hein? 6h55 da matina.

0: recuperação financeira das famílias. Para cumprir a determinação, o Serviço Federal de Processamento de Dados, o SERPRO, desenvolveu o módulo Impedidos, integrado ao Sistema de Gestão de Apostas, plataforma responsável pelo monitoramento e fiscalização do mercado de apostas no país. O sistema verifica por meio do CPF se o usuário é beneficiário do Bolsa Família, do benefício de prestação continuada, de programas de renegociação de dívidas ou possui empréstimo pelo Fundo de Financiamento Estudantil. A consulta é feita automaticamente pelas plataformas de apostas no momento do cadastro e também no primeiro acesso diário do usuário. Caso seja identificado algum impedimento, a operadora recebe a informação sobre o motivo da restrição. Bom dia! Bom dia, bom dia! 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

Estamos de volta para a segunda hora do programa Bom Dia Oeste de hoje. Bom dia, bom dia, bom dia, bom dia, Xanxerê, bom dia, região oeste de Santa e Bela Catarina. Deixa eu dar o WhatsApp aqui. Bom dia, seu Elírio, tá com a gente também. Bom dia, Paulo. Quem mais aqui? Suzana, né? Obrigado pelo carinho da audiência e companhia. Pessoal do Faxinal do Irani também. Linha Formigas, Bom Jesus, Abelardo Luz, Ouro Verde, bom dia, querido Ouro Verde, hein? Ipuaçu, São Domingos, Abelardo Luz, Faxinal dos Guedes, Ponte Serrada, bom dia, os amigos lá de Arabutã também. E agora é o momento da gente adentrar na segunda hora aqui do seu Bom Dia Oeste. E como bom, né? É a gente poder agradecer, é a gente poder acordar em mais um dia, né? Mais um dia, mais um sábado. Não sei como está sendo o seu dia a dia, o seu corre-corre, sua semana, suas coisas. Mas uma coisa eu sei, muitas vezes a gente tem que parar, respirar, né? Parar, respirar, refletir, repensar, refazer, recomeçar, né? Às vezes a gente tem que dar um descanso para o nosso corpo, né? Para os nossos pensamentos, né? Quanto tempo que você não faz isso? Já parou para pensar muitas vezes que a gente no corre-corre do nosso dia-a-dia, né? Das nossas coisas, dos nossos afazeres, tarefas, enfim, que todos temos, né? Mas, enfim, quanto tempo faz que você não para em um momento só para você? Que você para, descansa, esquece o celular, né? Esquece muitas vezes o corre-corre do dia-a-dia, muitas vezes reflete, senta. Você já parou para pensar? Isso é muito importante, né? Para o nosso dia-a-dia.

para nossa saúde psicológica, né? Ter bons pensamentos. Muitas vezes a gente tem que dar uma reiniciada também, igual quase um sistema de um computador, né? Quando tá um pouquinho lento, começa a travar, o que você faz no computador ou no seu celular? Você vai lá e desliga ou reinicia ele, né? E é assim mais ou menos com a gente muitas vezes, né? A gente tem que parar. Agora é o meu momento, agora eu vou parar. Nem se for por alguns instantes, né? Mas pare, pense, agradeça, né? Sabe, muitas vezes aqueles 3 minutinhos que você precisa respirar. Isso faz tão bem, né? E que a gente possa, acima de tudo, agradecer por mais um sábado, mais um final de semana, por mais um dia, por mais um momento, pela saúde, né? Pelo alimento, pelo seu trabalho, muitas vezes, né? Pelos seus gostos, pelos seus sonhos, pelas pessoas especiais que cercam o seu dia a dia, a sua vida, a nossa vida. Agradeça. Tenha fé. Repense, refaça, reflita. Recomece se for necessário, quantas vezes for.

Santa Maria do Brasil. João Mineiro e Marciano, o homem bom. Tivemos com o Sérgio Reis, para começarmos muito bem essa sequência, esse início de manhã de sábado, 22 de agosto de 2026. Compartilhando sempre os bons momentos do seu dia a dia, da sua rotina. Nós somos a Momento FM Xanxerê, Santa Ibella, Catarina, bom dia! Xaxim, Cordilheira Alta, Marema! Os nossos amigos do Despraiado Santa Laura, dos assentamentos em Abelardo Luz, bom dia Galvão, Ipuaçu e Pumirim, Faxinal dos Guedes, Vargião também na sintonia com a gente, a terra do meteoro, a nossa querida Vargião, aos vargionenses, bom dia a você de Xanxerê, dos bairros do centro. A Momento FM está com você 24 horas. Nesse clima. 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

É a programação 97.9, juntinho de você, juntos nós vamos trazendo música, alegria, descontração, entretenimento e muito mais. Amigos e amigas, bom dia. Deixa eu registrar participações aqui também, 9123-7132, 9123-7132. É, tem novidade, tem sempre muitas novidades para você também, né, que acompanha a gente online 24 horas. Estamos ao vivo aqui na programação da rádio que é emoção o tempo todo. 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Momento FM, Xanxerê, Santa e Bela Catarina. Bom dia. Deixa eu mandar um abraço aqui, mandar música também aqui para os nossos amigos ouvintes que estão sintonizados com a gente aqui na programação da Momento FM. Deixa eu registrar aqui, vamos lá. Laurici, bom dia, tô quase encontrando aí. Laurici, assim que eu encontrar, eu prometo que mando aqui na programação também a canção que tu me pediu, né? É Cotonique Tinoco, é um pouquinho antiga, né? Quem sabe a gente encontra aqui. Bom dia.

0: coisa boa demais. É o gosto doce da paixão que a gente ouviu aqui na sequência e na programação da 97.9. Bom dia!
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2: Olá, ouvinte, tudo bem? Eu sou o Cadu Reis, repórter da Rede de Notícias Acaerte. E nesta semana vamos ouvir o presidente do Conselho Regional de Contabilidade de Santa Catarina, Lessir dos Passos Guise. O CRC registra, orienta, disciplina e fiscaliza o exercício da profissão contábil no estado. Como funciona este trabalho, presidente?
3: O Conselho Regional de Contabilidade, nós somos aí em 42 conselheiros, né, espalhados aí por todo o estado de Santa Catarina, onde cada um presta o serviço voluntário. Então, sempre trabalhando em prol do profissional da contabilidade, né, o registro, a fiscalização, a educação continuada, preparando o profissional da contabilidade no dia a dia. Hoje somos praticamente 24 mil profissionais da contabilidade e também 6 mil organizações contábeis em todo o estado de Santa Catarina.
2: Sediado em Florianópolis, o Conselho Regional de Contabilidade possui uma estrutura com 7 subsedes, além de delegacias espalhadas pelo estado. Quais serviços são oferecidos nestas unidades, presidente?
3: Nas nossas subsedes espalhadas no estado, elas têm praticamente todo o serviço que é oferecido na sede em Florianópolis, onde temos ali um próprio fiscal e o auxiliar administrativo que presta todos os esclarecimentos, todas as informações. Já nas delegacias, são mais delegacias de representação, onde temos lá o delegado, que ele está disponível para toda a região que ele representa, podendo representar o Conselho Regional de Contabilidade naquilo que toca na sua região.
2: Presidente, de que forma o CRC tem atuado para preparar os profissionais catarinenses para as mudanças geradas pela reforma tributária?
3: A gente já vem debatendo desde o início do ano, com vários treinamentos, procurando profissionais que estejam bem adiantados na matéria. Já tivemos aí várias palestras com profissionais aí a nível nacional, assim como a gente está preparando um grande evento também daqui para frente, né, fazer essas reuniões regionais. Então, com palestrantes que possam vir e dar sua contribuição de forma prática, para que ninguém tenha surpresas com esse novo impacto da reforma tributária que já está em fase de implementação, já de testes e tudo, né? Já estamos trabalhando com muito afinco nisso e vamos intensificar cada vez mais, porque o nosso papel é que o profissional da contabilidade ele esteja muito bem preparado para passar tanto para o contribuinte quanto para os empresários, como vem a reforma tributária, para que o empresário também não tenha nenhuma surpresa assim que ela for implementada e definitivo, que vai ser a partir de 1º de janeiro de 2027.
2: Este é o presidente do Conselho Regional de Contabilidade de Santa Catarina, Lessir dos Passos Guise. Ficamos por aqui com o Minuto de Santa Catarina desta semana. Até logo!
0: Bom dia! Bom dia! Bom dia, Oeste! Estamos de volta. Bom dia, Gerson! Bom dia, pessoal da Nada Leite, curando cedo, trabalhando também na labuta. Jocely Luiz, bom dia, campeão. Toca aí pra nós, o caminheiro. Se for possível, é claro. Bom trabalho, Deus abençoe. Todos nós, Gerson. Bom dia! Música.

0: Milionários é Rico, aqui na sequência e na programação da 97.9, sugestão do 20. Alô, Gerson, hein? Que clássico da música, é o Caminheiro, né? Um dos clássicos da nossa música sertaneja do Brasil. 7:30, 7:30, e agora é hora de nós destacarmos a você, quem sabe não conseguiu captar e ouvir as primeiras informações em relação à previsão do tempo. Eu trago agora de retorno aqui na sequência o meteorologista Peter Scheuer. Peter, bom dia!
1: Uma massa de ar frio e seco avança sobre a região sul do Brasil e deve proporcionar um sábado e um domingo, incluindo a segunda, com tempo firme, o sol acaba predominando, faz frio, as temperaturas elas permanecem baixas durante as madrugadas e início das manhãs, mínimas que devem oscilar em torno aí dos seus 5, 4 graus, sendo que nas baixadas e vales, muito discretamente até pode ter alguma geada, mas algo muito pontual, é mais no Campos de Palmas, a região da Serra Gaúcha, Serra Catarinense, que a condição de geada é bem ativa. Mas aqui para a nossa região ela é muito discreta, muito isolada. A temperatura ela se mantém mais amena durante o período das tardes, máximas em torno dos 18, 20 graus. Começa a esquentar já a partir da terça-feira. E lá por quarta já tem alguma ameaça de chuva bem isolada. Quinta para frente já tem previsão de temporais e tempestades. Peter Scheuer, meteorologista, com a previsão do tempo.
0: Ok, obrigado, Peter, trazendo informações da previsão do tempo. Aqui na área de Xoxirê, nós continuamos aí com a temperatura entre 6 graus, 6,5, né, oscila um pouquinho. E a temperatura agora 99% de umidade relativa no ar. Sábado 22 de agosto de 2026, essas foram as informações da previsão do tempo. 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Agora rimou também, né? 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

de retorno com o seu bom dia, Oeste. Vamos juntos. Bom dia, quem tá no WhatsApp comigo aqui? Bom dia, sou o Gervaldo Oeste. É, quem que é? Roseli Mendes, Gervaldo Oeste. Obrigado pelo carinho da audiência e companhia. Neiva Berlanda também manda programação para família e amigos. Bom dia, Neiva. Bom dia, família. Uhum. Bom dia, seu Laurici. Aí no bairro Bortolão, em Xanxerês. Olha, Jocely, vou aproveitar hoje na limpar nos canteiros aqui, rapaz, que essa chuva, ele não tá fácil aqui, né? Mas vamos junto, tomando aquele chimarrãozinho, ouvindo a Momento FM, o trabalho rende muito mais, né? 7h34 da matina. Pode ser do outro lado da cidade, do outro lado do município ou do outro lado do estado, né? Esse é um dos clássicos da música. Eita, nós!

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0: Esse é o saudoso Barreirito, o cantor das andorinhas, hein? Onde são meus passos? 7:40, 7:40, eu falei anteriormente em relação aos jogos que acontecem hoje pela Série A e Série B do Campeonato Brasileiro, e agora eu destaco os jogos para amanhã, domingo, dia 23. Amanhã, às 4 da tarde, nós teremos pelo menos 3 jogos às 4. Palmeiras e Vasco, Bragantino e Grêmio, Vitória e Bahia. Às 18h30, ou seja, às 6h30 de amanhã, domingo, nós temos Santos e Mirassol, teremos Chapecoense e São Paulo na Arena, jogo que promete movimentar também, né, o gramado da Arena em Chapecó. Às 19h30 de amanhã tem Coritiba e Corinthians, né, pelo Campeonato Brasileiro Série A. E aí na segunda-feira nós teremos um jogo isolado. Na segunda-feira, às 8 da noite, tem Botafogo e Atlético Paranaense no Engenhão. São os jogos do final de semana aí que vão acontecer pelo Campeonato Brasileiro, a Série A, começando amanhã às 4 horas da tarde, né, gente? Então, né, vamos lá torcer pro seu time, ao menos lembrando que a Chapecoense tem um importante compromisso dentro de casa. Muitos torcedores devem acompanhar amanhã, deve lotar a arena praticamente, né, com São Paulo e Chapecoense, apesar da fase não muito boa que a Chapecoense ainda segue no Campeonato Brasileiro, sua classificação, enfim, né, gente? A Chapecoense está na lanterna, é o último colocado. Olha, a Chapecoense tem apenas 11 pontos, gente, né? 11 pontos apenas, é um índice, eu diria assim, eu sou otimista, eu sempre acredito, mas tem algumas situações que, ai, ai, ai, a gente diz que a matemática é exata, né, gente? E quando os números não fecham, infelizmente, para as pretensões da Chapecoense, eu acredito, depois de subirmos aí para uma Série A do Campeonato Brasileiro, depois de muito esforço, dedicação, enfim, não está dando resultado, hein, gente? Olha, a Chapecoense já jogou 22 jogos, olha, 22. E apenas 8 pontos, é uma péssima campanha. Infelizmente, né? Eu não gostaria de falar essa palavra porque eu não gosto, né? Mas, infelizmente, é uma péssima campanha da Chapecoense até o momento na Série A do Campeonato Brasileiro, hein?
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0: César e Paulinho, você é tudo que eu pedi pra Deus. Eita, nós! Aqui na sequência, fechando mais uma de músicas pra você. Na programação 97.9, a emoção o tempo todo. Vem com a gente, bom dia! Bom dia, seu Sidney, como é que são as coisas por aí, hein? Bom dia! Ô, dona Helena, bairro Vista Alegre. 7h46. 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
1: Bom dia! Bom dia, bom dia, bom dia, bom dia! Estamos de retorno aqui na sequência e na programação da Momento FM, a emoção o tempo todo! Bom dia! Bom dia! Bom dia! Os nossos queridos amigos do bairro Vila Sésamo em Xanxerê! Bom dia, seu Altamir. Como é que estão as coisas por aí, seu Altamir? Por aqui tudo certo, né? Estamos bem, com saúde. Bom final de semana ao amigo também, sintonizado aqui na programação que é Momento FM, uma atrás da outra. 7h48!

0: A gente ouviu o Bruno Marrone aqui na sequência, a Porta da Frente. Falando em Porta da Frente, ele que entrou agora há pouco, né? Não pela, aqui pelo lado, a porta do lado. É, bom dia, bom dia.
1: Bom dia, bom dia.
0: Não, não tô funcionando aqui, Leandro.
1: Não,
0: liga ele. Ah, esse?
1: É.
0: Não tô te ouvindo, meu querido amigo Leandro.
1: Já subiu o som um pouquinho?
0: Agora
1: ah,
0: sim.
1: Fala
0: agora
1: comigo, bebê.
0: Bom dia. Bom dia, Gustavo Lima.
1: Bom dia, bom dia. Primo dele.
0: Primo dele?
1: Primo distante.
0: Ah, é, tudo certo contigo, meu amigo Leandro?
1: Graças a Deus, tudo certo, né? Já tá, bora pra mais um sabadão. Como é que você tá, meu amigo?
0: Tô bem, graças a Deus. É um pouquinho de frio nos pés, rapaz. Hoje gelou um pouquinho.
1: Hoje a temperatura deu aquela despencada bacana, né?
0: Tu sabe, a gente quando chega aos 27 anos de idade, os pés gelam um pouquinho mais, né? Você não chegou lá ainda, mas quando
1: tu
0: chegar
1: aos
0: 25, daqui dois anos tu vai sentir, então, que eu tô te falando que é o frio. Fui nos pezinhos. Ai, ai, ai.
1: Pra galera que gosta daquele chocolate quente aí. Friozinho, tá?
0: Bom, gostoso. Aí, chocolate, café. O que que você tá tomando aí?
1: Café.
0: Ah, tô vendo com a fumacinha saindo ali.
1: Mas quente, rapaz.
0: Mas quente. Que quente o cafezinho. Mas é bom o cafezinho, né? Café, chimarrão, água. Você toma água, Leandro? Toma água?
1: Bem, cara, eu sou muito relaxado nessa parte. Tomo bem pouco.
0: Os seus rins devem estar agradecendo, então, Leandro.
1: Aí, quando eu sinto duas pontadas no rio, eu vou lá e ando com o litro descartável embaixo do braço. Daí.
0: Aí quer tomar toda a água de uma vez
1: desse
0: só, né?
1: Desse jeito aí.
0: Mas você sabe que, vamos aproveitar essa deixa aqui, a água é muito bacana, Leandro. É, se a gente, quanto mais água a gente conseguir tomar, eu sei que muitas vezes é difícil, né? Eu tomo mais no verão, né? Tem essa, também não sou perfeito, mas eu sempre tomo pelo menos, Leandro, 1,5 litro de água por dia. Aprendi.
1: Você quer saber uma curiosidade?
0: Curiosidade com o Leandro Fernandes.
1: Curiosidade minha?
0: Minha, vai.
1: Eu sinto mais sede no inverno do que no verão, cara.
0: Sério, Leandro?
1: Tô te falando. No inverno, tu deitar na cama. Sabe quando você tá quentinho? Que você tem que...
0: entendi.
1: Aí tem que sair debaixo da coberta e levantar e tomar água.
0: Leandro, tu é do contrário, Leandro. Tu é
1: infelizmente,
0: do...
1: né?
0: Leandro, tu é do... Te lembra alguma coisa dessa frase, Leandro?
1: Lembro.
0: Leandro, bom programa pra você que vem pela frente aí.
1: Tem muita música boa, vai ter sorteio também aí de kit churrasco. Lá do Mercado Vitória, inclusive, daqui a pouquinho a gurizada do Mercado Vitória tá por aqui trazer informação.
0: Verdade.
1: Então vai ser uma manhã sensacional, produtiva, e eu conto com cada um de vocês desde já.
0: Amém, que assim seja. Bom programa, Leandro Fernandes.
1: Valeu, aí.
0: Essa fera já está aqui no estúdio, comanda a programação, e eu volto segunda-feira dentro da programação da 97.9. Bom final de semana para você, para sua família. Tchau.

Salve você, bom dia! Estamos chegando, hein? Vambora que a partir de agora tô por aqui na área. Você que estava aí muito bem acompanhado ao som de Jocely Luiz. A partir de agora tem Leandro Fernandes por aqui na programação Momento. Vambora juntos até o meio-dia por aqui na programação. É a número 1 do seu rádio Momento FM, com certeza. Sempre trazendo o som que você gosta de ouvir, sempre com aquela programação que você gosta de acompanhar e participar também, né? Por falar em participar, o WhatsApp já está liberado para sua indicação nessa manhã de sabadão, através do 991-23-7132, sabadão, dia 22 de agosto de 2026. E como é que tá a temperatura, Leandro? Vamos descobrir juntos por aqui. Como é que tá a temperatura aí na capital do Mili? 7 graus marcando o termômetro. E o frio veio, deu as caras. É, você que tá aí tomando aquele verde, tupé tudo, para dar aquela aquecida, é isso aí, vambora. Você que tá tomando café também. Acordou, tomou um cafezinho? Bom também. Vambora. Quero ver você participando comigo, interagindo, fazendo festa nessa manhã de sabadão. Final. Sabadão é final de semana. Final de semana tá aí batendo na sua porta. Aproveite, descansa, curta. E o mais importante, não esqueça de viver, tá bom? É isso mesmo. Não esquece de viver. Aproveita a vida. Porque aproveita hoje, né? Principalmente ao lado das pessoas que você tem do seu lado aí, tá bom? Vambora! E o mais importante, sabe o que você tem que fazer? Nesse sabadão, eu vou te fazer só um pedido. Já pedi pra você viver da melhor forma possível, então agora eu vou te pedir pra você... Acorda pra vida! Tem um dia lá fora! Aproveite! Bom dia pra você! 8 horas, 4 minutos...

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1: E no nosso Sábado Show, tá chegando o som de Bruno Marrone, Homem do Meu Tempo.

0: Tá aí o sucesso bom demais, Bruno Marrone, Homem do Meu Tempo, fechando a primeira sequência por aqui. Oito horas 16 minutos, bom dia.
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0: E bora lá, já estamos de volta por aqui na programação. Bora ver quem tá com a gente. Bom dia, Leandro! Um dia incrível e abençoado trabalho. Beijoca, valeu, Vanusa. Beijo pra você também aí no Paranazão. Um ótimo sabadão, um ótimo final de semana por aí. Vamos de áudio do ouvinte por aqui também. Alô, bom dia, fala comigo.
1: Bom dia, Leandro. Leandro, ah. Leandro,
0: fala, Leandro.
1: Fala como com os juneiros e mães pra mim. Valeu, tudo de bom.
0: Ah, expositivo, deixa pra mim, meu amigo. Aquele abraço, bom dia por aí. Rio Negro e Solimões vai passar por aqui também. Agora tem Livre Laura.

0: Aí, sucesso dos mirins e o shot laranjeira, mas que barbaridade. É moda boa. Roda por aqui com certeza. Agora 29 minutos, faltando para as 9 horas. 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E já estamos de volta também por aqui na programação. E vamos que vamos, dele que dele.
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0: 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E aí, como é que tá seu dia, meu amigo, minha amiga? E aí, como é que você tá? Tudo certinho contigo? De pé na patrola? Já acordou virando cambalhota? Mas que beleza, sabadão tem que ser assim, né? Já, não, você nem desce da cama. No sábado você se joga dela. Ah, é, cuidado no se jogar também, né? Vai com moderação aí na hora de se jogar pra não ficarem maiores hematomas. Eita, nós, deixa eu conferir o áudio por aqui, ó. Fala comigo, bom dia, ó, quem pulou cedo da cama, bom dia!
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0: Valeu, Cris. Ó, e a voz de sono, meu Deus do céu, rapaz, quem te vê, viu? O cara do vozeirão do Toca Tudo por aqui que chega. Fala, galerinha, gordinho falante agora, ele tá com a voz de sono, rapaz, mas tá judiado. Ai, faz parte, né, faz parte. Alô, Fernanda, como é que você tá? Manda uma música bem gaúcha pra nós aqui da FG Salvados, tá bombando o negócio, deixa eu ver como é que tá lá. 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Vai lá, ó, Cris Júnior, mas que baita. 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Vamos rodar uma bem gauchesca pra turma lá. Deixa eu ver quem tá com a gente por aqui. Bom dia, Leandro Lopes. Participando do sorteio Kit Churrasco no Mercado Vitória. Momento FM, emoção o tempo todo. Alô, Gelson Schmidt. Do Kiss Motel em Jaxim. Eu aí matando um leitãozote aí, mas que baita. Que coisa, né? Já foi. Esse também já não berra mais, né? Ô, Gelson, esse aí já não grita mais, não adianta. Esse aí, daqui pra frente, é só pra trás. Eu só fico imaginando a costelinha desse bicho pingando no fogo, mas, meu Deus do céu, não. Aí vai ser bonito, viu? Aí vai ser bonito quando começar a pingar a costelinha no fogo. Olha só. Lembrando que você, a partir de agora, você que participar comigo, mandar o seu nome completo pra cá, você vai estar concorrendo com a gente a kit churrasco lá do Mercado Vitória. É isso mesmo, um kit churrasco do Mercado Vitória. Então participe aí, mande seu recado pra cá, fica à vontade, seja muito bem-vindo. E vamos que vamos, claro que sim. Manda o nomezinho completo por aqui pra gente poder te colocar no sorteio, né? É, tem que ter um nome completo, senão infelizmente não vai conseguir participar aí do sorteio, aí vai dar ruim, né? Vai dar bolor no sabadão. Então, bora, manda o seu nome pra cá, nome completinho, boa sorte pra todo mundo, participações liberadas pra galera que pediu moda bem gauchesca. Vamos com essa aqui, ó. Cadê? Que dele, rapaz? Ah, onde é que tá? Aqui, ó, olha só. Ó, fazer um desafio aí, ô Fernanda. Já que vocês pediram uma bem gauchesca e o Cris Júnior tá por aí, Eu quero que ele... Eu quero rodar essa moda gaúcha. O Cris Júnior vai ter que usar uma peruca daquelas que eu usei outro dia. Eu usei a peruca. Inclusive, peguei até do cachorro lá umas horas, rapaz. Errei o procedimento, saí com a peruca do cachorro lá umas horas. Eu quero ver ele dançando essa moda de peruca. Tem que chegar o vídeo pra mim aqui, ó. Aí eu vou dizer que o menino é fera, viu? Vambora, chega no som!

0: aí o sucesso bom demais. Banda Ativa, Some ou Assume.
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0: Momento, 14 faltando para as 9, bom dia.
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Muito bem, bora lá, estamos de volta por aqui na programação. Vamos seguindo. Vamos seguindo por aqui na programação. 991-23-7132 para você concorrer com a gente por aqui a um kit churrasco do Mercado Vitória. Vamos trazendo uma música por aqui. Já já tem informação. Vamos trazendo essa aqui, ó. Quer ver, ó? Vamos trazer uma gauchesca, que tal? O que você acha? Aqui. Agora sim. Tá chegando o Tchê Cacareco.

0: Muito bom, muito bem. Estamos de volta, né? Agora 8, faltando aí para as 9 horas. Deixa eu ver por aqui. Eu vou conseguir, ô, meu amigo. Olha só, vambora. Tamo de volta, 8, faltando para as 9. Recebendo por aqui nos nossos estúdios Sandrinho Viola, né? Sandrinho Viola já tá por aqui. Ele, sua viola, tá afinando a viola ali, né? Bom dia, Sandro.
1: Bom dia, Leandro Fernandes.
0: Como é que você é isso? Ah, ó, tá aprendendo. Tá.
1: Acertei o nome do homem.
0: Já vai ganhar aumento daqui a pouco.
1: Opa, aumento de serviço.
0: Isso aí, aumento.
1: Conectou a internet. Conectou.
0: Deu boa.
1: Então tá. Pedindo a internet emprestada pro homem, que a minha não tá fungando.
0: Vambora. E vamos falar de coisa boa. 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
0: Quentinha dentro da padaria?
1: Dentro da padaria. Na açougue, mas é refrigerado, né, cara, né? Aqui no estúdio novo da Momento FM, posso falar que é novo?
0: Pode.
1: Então tá, novo.
0: Novo.
1: Zero bala. Não,
0: zero bala.
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0: Aí, sucesso no Barbarella, só uma canção.
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0: Agora 9 horas 4 minutos, bom dia.
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2: 9:06, chegando a nossa mensagem do dia por aqui. Para dizer o seguinte para você: que este novo dia comece trazendo paz ao seu coração, força para enfrentar qualquer desafio e esperança para continuar acreditando que dias melhores estão por vir. Nem sempre sabemos o que o dia nos reserva, mas podemos escolher como vamos enfrentá-lo. Por isso, antes de sair de casa, entregue os seus caminhos nas mãos de Deus e confie que Ele estará ao seu lado em cada passo, cuidando daquilo que você consegue resolver e também daquilo que está além das suas forças. Não permita que as preocupações de ontem roubem a paz de hoje. O passado já ensinou o que precisava ensinar. E o presente é uma nova oportunidade para fazer diferente, corrigir erros, agradecer, perdoar, amar e recomeçar. Talvez algumas coisas ainda não estejam acontecendo da maneira que você gostaria. Talvez existam portas que continuam fechadas, respostas que ainda não chegaram e sonhos que parecem distantes. Mas isso não significa que Deus tenha esquecido de você. Há coisas que precisam de tempo e muitas vezes não entendemos o caminho enquanto estamos caminhando. Mas depois percebemos que cada detalhe tinha um propósito. Hoje, tenha fé. Fé para continuar quando estiver cansado. Fé para esperar quando não houver respostas. Fé para levantar quando alguma coisa tentar derrubar você. E fé para acreditar que aquilo que é destinado à sua vida encontrará o caminho certo até você. Não se compare com a caminhada de outras pessoas. Cada pessoa tem o seu próprio tempo, suas próprias lutas e a sua própria história. O que importa é continuar avançando, mesmo que devagar. Agradeça também pelas coisas pequenas. Agradeça pela vida, pela oportunidade de acordar, pela sua família, pelas pessoas que verdadeiramente amam você, pelo alimento, pelo trabalho, pela casa, pelos aprendizados e por todas as vezes em que Deus sustentou você sem sequer que você percebesse. Muitas bênçãos chegam de maneira simples e silenciosa, e a gente só precisa desacelerar um pouco para perceber o quanto já temos. Essa é a nossa mensagem do dia de hoje, trazendo aí um tema sobre desacelerar um pouquinho, agradecer mais, porque a gente sempre está pedindo, esquece de agradecer pelo aquilo que já conseguimos. Coisas que, quando ainda éramos meninos, meninas, a gente tinha aquele sonho em mente, tinha aquela esperança de, um dia, quem sabe. E hoje, sem que você perceba, você já está vivendo aquilo que tanto pediu quando era pequeno. Mas você simplesmente esquece de agradecer. E você começa a pedir mais, mais e mais. Então agradeça por aquilo que já conquistou, por aquilo que é seu, aquilo que você tem nas mãos, aquilo que você pedia quando criança e hoje você está desfrutando. Pedir é bom, agradecer é melhor ainda. E olhar no retrovisor é sempre importante.
3: Gratidão, guarde no teu coração.

0: Aí o sucesso do embaixador Gustavo Lima. Retrovisor.
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0: Nove horas e 14 minutos, bom dia.
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0: Vambora, estamos de volta por aqui na programação, embora com participação do ouvinte. Onde é que tá? Onde é que tá? Por aqui. Eita, nós. Aqui, rapaz. Onde? Aqui, ó. Agora sim. Bom dia, bom dia.
1: Oi, sou Isaac, tá para a Bieda. Eu quero participar do sorteio do churrasco. Ô, potência, e toca a música do La Minha Mal.
0: Valeu, tá participando. Bora, quem mais por aqui? Bom dia.
2: Bom dia, meu amigo Leandro Fernandes. Riva por de cá. Toca pra nós aí, toalha molhada. Me põe no sorteio do Mercado Vitória, hein? Chegamos de viagem ontem à noite. Ligado no momento das rodagens. Aquele abraço.
0: Riva, como é que você tá, meu amigo? Tudo certo? Tudo tranquilo por aí? Beleza? Tudo 100%? Aquele abraço, bom dia. Tá participando já. Boa sorte pra você. Paulo Céu está sintonizado com a gente lá em Bom Jesus também. Valeu, bom dia, bom dia. Bora, quem mais por aqui? Bom dia, fala comigo.
3: Oi, tio. Meu nome é José. Eu quero uma música do Embaixador junto com o Panda. Da Calcinha de Renda, tio. Pra Jossana, pra Tânia e pra Juliana.
4: E a Vanusa.
3: E a mamãe Zamira.
0: Valeu, tá participando já, bora, quem mais por aqui, tem mais áudio, bom dia.
5: Bom dia, Leandro, manda música do JMA, Popozuda da Vila, manda pra nós, Bom Jesus, Edmar Feliciane, fez pro meu irmão, que mora lá na Minha Barra Preta, reserva indígena. Adélio Feliciano, só agradeço.
0: Feito brick. É popozuda da Vila, rebola, rebola, me descontrola. Bora, quem mais?
6: Bom dia, meu nome é Vanderlei Alberti. Quero participar do sorteio do kit churrasco do Mercado Vitória e pedir a música Baile na Serra.
0: Fechou! Baile da Serra, vamos programar por aqui também. Vambora, trazendo mais moda na programação, trazendo mais música. Começando assim, ó, Cristo e Ralph. Aô, trem que pula! 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

0: Tá aí, sucesso dos Serranos, a primeira vez, fechando mais uma sequência. Vamos ali, voltamos já com participação do ouvinte. Agora 29, voltando para as 10, bom dia!
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0: Muito bem, bora lá, estamos de volta por aqui. Deixa eu ver quem tá com a gente. Bom dia, quero participar do sorteio do churrasco no Mercado Vitória. Rizeli Mendes participando com a gente. Bom dia, Leandro. Valdivino da Silva, gostaria de participar do sorteio do churrasco no Mercado Vitória. Vai dar música aí com banda G10 e toque de batom. Valeu. Um ótimo dia por aí também. Vamos procurar por aqui. G10, cada retoque de batom. Participação dos atuais, né? A época do Paulinho Tio aí, né? E que agora faz parte do vocal da banda G10. Mas que coisa, o mundo da música. Bom dia, bom dia. Quero participar do sorteio do Mercado Vitória. Bora ver a música com os Serranos. Bom fim de Adriana Vustro. Passou os Serranos aí na sequência anterior. Finalizamos a sequência anterior com os Serranos. Mas tá valendo a participação aí, tá concorrendo com a gente, tá bom? Um ótimo dia, um ótimo final de semana por aí. Vambora, vambora. Áudio do ouvinte. Bom dia!
1: Bom dia, pessoal da Rádio Momento. Gostaria de participar do kit churrasco no Mercado Vitória. E se eu ganhasse churrasco amanhã, minha filha tá de aniversário, eu iria fazer um churrasquinho. É Adriana Elauteia, aqui do bairro São Pedro. Meu muito obrigado. E toca uma música aqui para nós.
0: Muito bem, tem mais participação por aqui? Claro que tem. Bom dia, gostaria de participar do sorteio kit churrasco aqui do bairro Flor Xaxim, Ana Evangelista. Muito bem, participando. Bora de áudio. Bom dia, bom dia.
2: Bom dia, tudo bem? Aqui é a Franciele Canani. Quero participar do sorteio do kit churrasco do Mercado Vitória. E um bom sábado para vocês. 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
0: Valeu, bom sabadão por aí também, bom dia! Delmo de Poaçu, gostaria de participar do sorteio, toca aí a música Caminhoneiro e Bicho Louco, oferece para todos da rodagem, valeu, abraço, abraço, muito bem! Bom dia, Rosilei Raimundi na escuta, me coloca aí no sorteio do kit churrasco do Mercado Vitória, tá participando já, boa sorte! Bom dia! Juliana Vieira, bairro Monte Castelo, quero participar do sorteio do churras. Toca aí, cantador de campanha. Essa aí, oi Ju, tudo bem com você? Essa aí não pode faltar num bailão, né? Cantador de campanha. Essa aí, até eu que não sou o cantador de campanha, canto ela, pra você ter noção, né? Moda boa do candeeiro por aqui. E tá participando com a gente também, tá bom? Um ótimo final de semana pra você por aí. Bora quem mais? Bom dia, Leandro. José Mendes, de Chapecó, sempre na escuta. Gostaria de participar do sorteio do kit churrasco do Mercado Vitória. Alô, alô, Elis Regina, tá na sintonia com a gente também. Tudo certinho contigo? Um ótimo final de semana. Vambora. Vamos trazendo som. Trazendo música. Essa aqui é braba, ó. Cada retoque de batom. Oh, meu Deus do céu. Se o sabadão de manhã já tá assim, você imagina como é que vai ser o final de semana até finalizar, né? Tá doido? Meu amigo, meu chapéu.

0: Tá aí um pupurri sensacional do Paulinho e Fábio no bailão. É, e o IP e o Prisioneiro também vestido de seda e mistérios. Agora 13 minutos faltando para as 10. Bom dia.
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0: Vambora, tamo de volta, hein? Vambora, deixa eu ver. Oi, tudo bem? Roda aí a música do Zé Cantos. Amada que mora longe. Fernanda, abraço. Valeu, Fernanda. Ótimo final de semana por aí. Bora de áudio. Agora sim, bom dia, áudio. Bom dia.
1: Bom dia, tudo bem? Estou escutando aqui a programação de vocês e eu sou cliente lá do supermercado Vitória. Gosto muito de comprar lá. E eu queria participar do sorteio do churrasco do mercado Vitória. Eu sou a Marisa Ana Chipkowski Goff, do bairro Nossa Senhora de Lourdes. Tenho um ótimo final de semana para vocês. Abraço.
0: Muito bem, bora mais áudio. Bom dia, fala comigo.
2: Bom dia, Leandro. Leandro, leu ele de novo. Leandro, me põe o sorteio do Kit Rosso Mercado Vitória. E tá com a música do Felipe Falcão, Filho do Tuetulho. Valeu, tudo de bom.
0: Valeu, Leuri. Bora, quem mais? Mais áudio, bom dia.
3: Bom dia, meu nome é Marli Terezinha de Oliveira Segueto. Quero participar do sorteio do Kit Churrasco do Mercado Vitória. Muito obrigado.
0: Feito o brinque, participando, bora. Bom dia, Gilmar Moreira, do bairro São Jorge. Participando com a gente por aqui do sorteio. Muito bem, bom dia, bom dia. Nirley Batista, do bairro Vila União. Participando com a gente também por aqui do sorteio do Mercado Vitória. Um ótimo final de semana. Bom dia, quero participar do sorteio do churrasco aí do Mercado Vitória. Ângelo Gasperini, do bairro Nossa Senhora de Fátima. Bora de áudio. Alô, bom dia, fala comigo.
4: Bom dia, Leandro, tudo bem?
0: Tudo certo.
4: Escuta, meu nome é Clarice Franco Ferreira. Quero participar do kit do churrasco e te desejar um ótimo final de semana. Que Deus te abençoe sempre. Um abraço.
0: Valeu, um bom final de semana por aí também. Bora, quem mais? Alô.
5: Fala, Leandro Fernandes, grande.
0: Fala, Leandrão, que eu te escuto.
5: Como é que tá, meu nobre? Aqui é o Maia do Bugansão, tamo aí ligadão daquele jeito, né, meu irmão? Toca aí Canarinho no Peito Amarelo com o José Rico pra nós aí, pode ser, irmão? Tamo aí, daquele jeitão, bom trabalho, é nóis.
0: Canarinho do Peito Amarelo, meu Deus, essa aí é pra arrebentar, ô Maia. Devagar nas modas aí, rapaz, pelo amor de Deus. Abraço a toda a equipe aí, sintonizada com a gente. Tadião pulando por aí, com certeza. Alegria, alto astral, com essa gurizada, gente boa. Vambora, trazendo mais música, então. Tem que trazer o pedido do ouvinte por aqui, né? Trazendo ela, amada que mora longe.

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0: Bom que vamos, estamos de volta aqui na manhã de sabadão, dia 22 de agosto de 2026. Bora lá. Bora lá, agora sim, participação do ouvinte por aqui. Bom dia.
1: Oi, bom dia, aqui é o Breno Henrique. Eu queria pedir a música da Rainha Musical Guardanapo e eu quero participar do sorteio dos churrascos.
0: O guardanapo do Rainha, vamos programar por aqui. Bom dia.
2: Oi, meu nome é Arthur Gabriel e eu quero participar do sorteio do kit churrasco.
0: Valeu, valeu, tá participando já, boa sorte. Bom dia, Luiz Segueto, participando com a gente também por aqui do sorteio. Bora mais áudio, bom dia, fala comigo.
3: Bom dia, aqui é o Irã Carlos de Bom Jesus. Queria pedir a música Horizonte Azul e participar do sorteio do churrasco.
0: Horizonte Azul Vermelho, luzes a brilhar. Essa aí também, essa música aí é top demais, né? Vambora, quem mais com a gente por aqui? Deixa eu ver. Bom dia, tudo bem? Selumi Bordigon. Bordignon. Quero participar do sorteio do Mercado Vitória. Muito bem. Tá participando. Bora, mais áudio. Bom dia.
4: Bom dia, bom dia, meu amigo Leandro Fernandes. Tudo certo? É o Gilson Lopes. Estamos aqui tomando um chimarão. Tirar o amargo de ontem. Da água. Uhum. Quero participar do sorteio do Mercado Vitórias aí. Se for possível aí, manda uma música pra nós aí. Pode ser qualquer uma da Pérola Negras aí. Pra minha mãe Elza Lopes e Edenilson Lopes. Tamo na escuta aqui do programa.
0: Feito, Brique! Deixa eu programar por aqui. Tô programando as músicas aí na sequência abaixo. Se não for nessa, vai ser na próxima. Em algum momento vai rodar. Fiquem tranquilos, tá tudo programado por aqui, tá? Bom dia, Leandro. Quero participar do sorteio do Mercado Vitória. Rodrigo Silva, forte abraço. Valeu, Rodrigo. Abraço. Tamo junto. Bora. Bom sabadão por aí. Quem mais?
5: Bom dia. Eu sou a Claudineia Rodrigues dos Santos. Gostaria de participar do kit

0: churrasco e se você tocasse a morena luxuosa com porca velha. Bom final de semana a todos. 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
1: Mas que baita morena luxuosa, né? É, eu gosto do amor. Não é essa aí? Já me confundi nas músicas aqui. Já me perdi tudo também. Mas vai rodar, tá? Vai rodar. Fique tranquilo. Apesar do locutor estar perdido, né? Vamos fazer o quê? E aí, Leandro, Jack de Oliveira, quero participar do sorteio do churrasco no Mercado Vitória. Toca aí, amiga.com. Vamos programando também por aqui, amiga.com. Será que é assim? Aqui, ó. Faz que baita. Já achamos também. Aqui. Vamos ver quem mais. Programar essa aqui também pra baixo. Agora sim. Bom dia, Leonel Silva Vargas, bairro Leandro, participando com a gente do sorteio, pedindo Amado Batista oferecer pro pai Elisandro. Muito bem. Vamos de mais áudio, bom dia.
2: Bom dia, Leandro. Beatriz Elizabeth Canani, do bairro Matinho. Quero participar do Kit Churrasco Mercado do Vitória. Tudo de bom para você.
1: Valeu, igualmente. Tudo de bom por aí. Vambora, tá chegando o som.

0: por isso ela mora comigo. É o som de Flávio da Simba da Ouro. Momento, agora 10 horas 15 minutos com a gente por aqui. Olha só, deixa eu falar pra você. 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
0: E aí, como é que você tá? Como é que tá o seu sabadão? Tá bom demais? Então tá bom, vambora, né? Vambora com mais participações por aqui. Tem muitas participações para a gente atender. Bom dia!
2: Bom dia! Aqui é Marcelo Gomes, que já cheguei. Gostaria de participar da Manhã Nacional do Churrasco. Muito obrigado por atender.
0: Valeu, Marcelo! Participando já! Bom dia, Emília Grabowski, do bairro São Jorge, participando com a gente por aqui no sorteio do Mercado Vitória. Agradeço por atendido. Bom final de semana. Valeu, igualmente, por aí. Um ótimo final de semana para vocês também. Bom dia, gostaria de participar do sorteio. Cecília Zonta, do Aterro Alto, valeu, participando. Bom dia, Claudinho Piana, Faxinal do Irani, também participando com a gente. Aquele abraço. Bora lá, bora lá, bora lá. Tá chegando o áudio. Bom dia.
3: Bom dia, Leandro. Meu nome é José Barbosa. Queria participar do sorteio do kit do churrasco do Mercado Vitória e oferecer uma música. Pediu uma música para mim. Para mim, a minha esposa, e para quem estiver escutando essa rádio maravilhosa aí, a loira do carro branco podia ser, beleza? Obrigado.
0: Muito bem, valeu, valeu! Bora, quem mais? Mais áudio, bom dia!
4: Bom dia, aqui é Naomi de Bom Jesus, gostaria de participar do sorteio do churrasco.
0: Que gracinha, tá participando já, boa sorte pra você, tá bom? Bom dia, tudo bem? Quero participar do sorteio aí do churrasco do Mercado Vitória, Sebastião Valendorf. Bom dia, Jonas Pordecá, quero participar aí do sorteio do kit churrasco do Mercado Vitória. Bora de áudio, alô, bom dia.
5: Bom dia, Leandro, meu nome é Vilmar de Oliveira, eu moro aqui na Vila União e gostaria de participar do sorteio do churrasco do Mercado Vitória e escutar uma música aí, bem apaixonada aí do... Pode ser do Céu Encanto. Qualquer um que se tocar aí, me põe no sorteio. E oferecer pra galera lá da Itália, o Japa. Beleza? Show de bola. Obrigadão se tocar. 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Valeu.
0: Bom Muito bem, valeu, valeu. Bora, quem mais? Bom dia. Gostaria de participar do sorteio do kit churrasco do Mercado Vitória. Silvia dos Santos. Bom dia, Jorilde da Silva Moreira, participando com a gente também por aqui do sorteio do Mercado Vitória. Olá, bom dia, Dejane Padilha, quero participar aí do sorteio do churrasco do Super Sábado para você. Deus abençoe e manda um alô especial a todos os motoristas do melhor aplicativo da cidade. Os motoristas do Pop Move, muito bem, valeu, valeu. Bora, quem mais por aqui? Vamos de áudio. Bom dia.
6: Bom dia, Leandro. Que é a Maria Ferreira da Linha Ferro Alto. Quero participar do sorteio.
7: Vamos fazer mais música, então? Trazer o pedido do ouvinte por aqui. Você fazendo ela, a Almada, que mora longe.
6: Um abraço de Deus, coração. Obrigado. Bom final de semana.
0: Valeu, bom final de semana. Bora, quem mais? Bom dia. Sueli, da Linha São Paulo. Quero participar do sorteio do Mercado Vitória. Está participando. Bom dia, Leandro. Ouviu do Mar Zanella de Xaxim. Também participando com a gente, fechou o brick, valeu, bom dia, bom dia. Bora lá, né, bora lá, bora trazendo som, vamos trazendo moda. Fiquei devendo aí o guardanapo do Rainha.

0: novo sucesso do Sul. A galera lá em cima também, ó, mais forte, mais forte.
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2: Gostei. Olha lá.

0: Tá aí o som Pérola Negra na programação Momento. Amo amar você.
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0: 28, faltando para as 11. Bom dia.
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0: E já estamos de volta por aqui na nossa programação. Vambora, vambora, bora lá ver quem tá com a gente. Deixe-me ver. Cadê o áudio por aqui? Bom dia!
1: Bom dia, momento! Eu queria escutar uma música aí, pode mandar aí pros meus amigos aí, que logo de meio-dia aí vamos assar uma ponte peita aí, uma costela. E a galera vem tomar uma cervejinha, pode ser um vidro de perfume. Vidro de perfume aí pro pessoal escutar aí, meu amigo. Beleza? Um abraço. Então, meu apelido é Leão.
0: Valeu, participando já, bora, quem mais?
2: Oi, bom dia, Leandro, aqui é a Lívia de Chapecó. Eu queria que você me colocasse no sorteio de quiz do Horasco, Leandro, do Mercado Vitória. Eu queria pedir a música Rio Azul dos Atuais. Beijo, obrigado.
0: Valeu, valeu. Rio Azul dos Atuais. Vai rodar também na programação. Ótimo final de semana pra vocês aí. É Lívia de Chapecó, né, com a gente por aqui, mas tá em Chapecó ou tá aparecendo em Xanxerê? Será? Vambora, bora de mais áudio. Bom dia.
3: Bom dia, Leandro. Que angústia, tudo bem? Queria participar aí do sorteio do churrasco do kit do Mercado Vitória.
0: Uhum.
3: E pedir uma música.
0: Qual?
3: Calcinha de Renta.
0: Meu
3: com Gustavo Lemos. E oferecer para todos que estão na audiência aí. E um ótimo sábado a todos. E até mais tarde, menino.
0: Isso aí, moça. Aquele abraço, meu amigo. Um ótimo sábado por aí. Vambora, quem mais por aqui? Bom dia, Vera De Marco, participando com a gente por aqui. Tudo de bom para você também, Vera. Valeu. Bom dia, Jussiane Siqueira. Gostaria de pedir a música e oferecer pro meu amor Ricardo, do Renan Raiz, Sempre Tu. Estamos mateando com o nosso pequeno Davi, também participar aí do sorteio. Tá participando já, boa sorte. Vamos de mais áudio, bom dia.
4: Bom dia, meu amigo. Aqui é o Anderson da Osmen Cozinagem. Gostaria de pedir uma música aí, de Corpo e Alma, Whisky 12 Anos, para nós, e um favorzão. Estamos na ouvinte da 97,9 aí, para nós, e um favor. Obrigado se for atendido. Oferecendo pro meu amigo Celso da Osmen aqui.
0: Valeu, valeu. Aquele abraço, bom dia. Deixa eu procurar por aqui, 12 anos. Pra já deixar programada também, né? Vamos deixar tudo programado por aqui, a gente vai rodando aí no decorrer da programação. Olha quem mais, bom dia.
5: Bom dia, bom dia. Meu nome é Cidiane Ferreira, aqui do bairro Nossa Senhora de Lourdes. Gostaria de participar do sorteio do churrasco. E pedir uma música pra vocês, do Tchê Garotos.
0: Tchê Garotos, bora, quem mais? Bom dia, quero participar do sorteio do churrasco. Mercado Vitória, Silo Siqueira. Bom dia, Ivânia dos Santos, participando com a gente também por aqui do sorteio do Mercado Vitória. Bora de mais áudio, bom dia.
6: Bom dia, Leandro. Sou Juliana Canossa, do bairro Jardim Tarumã. Queria participar do kit churrasco do Mercado Vitória. E queria música Apartamento 104. Agradeço se for atendida.
0: Feito, Brique, participando já. Deixa eu mandar um abraço também por aqui pra galera lá na FG Salvados. Tá rolando o garimpo da FG, hoje começou às 8h30, vai se estender até às 17h30. Você vai adquirir produtos por R$1, R$5, R$10 e R$20. É isso mesmo. No garimpo da FG Salvados, gurizada tá por lá, Fernando, Wagner, Cris Júnior tá por lá também. É, rapaz, até o Cris tá por lá, você viu? Mas o Cris, eu acho que ele tá só lá administrando chimarrão, né? Eu acho que ele ajudando por lá, ele tá bem pouco, né? Ele tá, tá administrando mate. Eu acho, pelo menos. Não, que eu esteja criticando, né? Mas, né, né? Né? Vocês conhecem a peça, né? Vambora! Bora trazendo mais uma sequência por aqui? Vamos trazendo Passarela e Amiga.com. Você já teve uma Amiga.com? Já? Ah, complicado, né?

0: Tá aí o som do Porca Véia, morena luxuosa.
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0: Vamos embora de volta por aqui. Valendo kit churrasco lá do Mercado Vitória. Bora de áudio. Alô, bom dia. Bom dia, bom dia. Cadê? Bom dia aqui. Agora sim, bom dia.
1: Bom dia, Leandro. Pelos Carlos Vargas, quero participar aí do sorteio do churrasco do Mercado Vitória.
0: Valeu, bom dia, quem mais?
2: Bom dia, Leandro, desculpa, te chamei de Cris. Ah. Gostaria de participar ali do sorteio do Mercado Vitória. Eu sou Marlene, aqui do bairro Tonial.
0: Muito bem, não, não dá nada, não dá nada. Aqui acertou um membro da equipe e tá valendo. Vambora, quem mais por aqui? Bom dia, quero participar do sorteio do churrasco. Leandro, tô na escuta. E a Morena Luxuosa já passou por aqui, né? Marli D'Agostin, bora de áudio, bom dia!
3: Oi, eu quero participar do sorteio, meu nome é Nayumi.
0: Nayumi, muito bem, participando com a gente. Ótimo dia por aí, bom dia, Ivanir Santin participando com a gente, pedindo a Barquinha do Amor. Bom dia, Lourdes de Oliveira também participando por aqui, do sorteio do Mercado Vitória. Bom dia, Leandro! Quero participar do sorteio do Mercado Vitória. Quero ouvir a música dos atuais por Ti Maria. Elaine Sequete, bom final de semana pra ti. Abraço, valeu, valeu. Igualmente, um ótimo final de semana por aí. Bom dia, Vanderlei Alvício Alembran. Quero participar do sorteio do churrasco. Oferecer pra Lara Valentina, Maria Genesi e pro meu amigo Luizão Aldo Nimi. A música Canarinho Prisioneiro. Bom dia, quero participar do sorteio do churrasco do Mercado Vitória, Janete Moresque, do bairro Tunial. Alô, alô, Rudinei Veiga participando com a gente também por aqui, um ótimo dia por aí. Bom dia, bom dia. Aline Toffolo participando com a gente também do sorteio do Mercado Vitória. Bom dia. Ana Robete, gostaria de participar do sorteio do churrasco do Mercado Vitória. Pedir a música... A música Meu Coração Pirou. Muito bem. Bom dia, Jandira Cavazini Gabriel. Gostaria de participar do sorteio do kit churrasco no Mercado Vitória. Bom dia, roda uma do Rogério Magrão e Banda. Bom fim de a todos. Delésia Canesso, Bergamin, Chavantina. Câmbio. Câmbio pra galera de toda a região conferindo a nossa programação. Galera de Bom Jesus. Galera de... Ipuaçu, Entre Rios, Chavantina, Seara, todos os lados, os cantos. Estão ligados com o momento, tá bom demais. Bora trazendo mais uma sequencinha daquelas de sair água dos olhos.

0: Pode aplaudir esse menino aí, que esse menino é de ouro.
1: Ai, meu chapéu.
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3: Bora lá de volta, Sábado Show por aqui. Vamos de áudio já, atendendo áudios por aqui. Cadê? Que rapaz, bom dia.
4: Bom dia. Bom dia, meu amigo. Também Gil Superoni, do bairro Mistadelo. Quero participar do sorteio churrasco do Mercado de Vitória. Tá com a música que adoro, Sampaio, aí. Capeta da Sala.
3: Valeu, participando, bora mais áudio, bom dia.
5: Bom dia, Leandro, aqui é a Nilva de Ouro Verde. Gostaria de oferecer a programação de hoje para tudo quem estiver curtindo ao momento. E quero aquela música Frasco de Perfume.
3: Muito bem, bora, quem mais por aqui? Bom dia, Leandro, me coloca no sorteio do churrasco. Meu nome é Ieda Imbis do São Pedro, valeu. Bom dia, Sueli Braga. Quero participar do sorteio do Mercado Vitória. Tá participando? Bom dia, tudo bem? Quero participar aí do sorteio do churrasco e também pedir a música Chorei na Camisa, com Paraná. É a Cláudia Luzento. Valeu, valeu. Bora de mais áudio. Bom dia.
6: Bom dia, Leandro. Tudo bem?
3: Tudo certo.
6: É a Gislaine de Fátima, do bairro Colato. Quero participar do sorteio do churrasco do Mercado Vitória e desejo a vocês aí um ótimo final de semana. Um abraço.
3: Valeu! Bora, quem mais? Bom dia, tudo bem? Gostaria de participar do sorteio do churras do mercado Vitória. Quem está participando com a gente? Elizabeth. Muito bem. Bora. Quem mais por aqui? Bom dia, Leandro. É a Mari Brizola. Manda uma música do Eduardo Costa e me coloca no sorteio do kit churrasco do Mercado Vitória. Alô, Mari, como é que você está? Tudo bem? Tudo certinho contigo? Vamos lá, trazendo mais som que a gente ficou devendo por aqui. Essa aqui eu também fiquei devendo, ó.

0: Tá aí o sucesso dos atuais, Rio Azul, fechando mais uma hora. 11:04, bom dia.
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0: Eita, coisa boa! Vambora, 11 horas 6 minutos, minha última hora já por aqui também. Daqui a pouquinho vai rolar o sorteio, hein? Daqui a pouquinho já rola o sorteio por aqui do Mercado Vitória. Rapaz, onde foi que eu parei? Muitas participações. Vamos de áudio, né? Vamos de áudio do ouvinte. Alô, bom dia.
1: Bom dia, meu amigo Leandro, que é Francisco Rito.
0: Fala com o Discute.
1: Põe no sorteio do churrasco do Mercado Vitória, né? Se possível, rodar a música aí com André Andrade e Pássaro Sininho. Bom trabalho, bom final de semana para você e para todos que estão ouvindo no momento. Obrigado se for atendido. Um abraço, amigo.
0: Feito, Brique. Bora, quem mais? Bom dia, quero participar do sorteio do Mercado Vitória, meu simples Sininho Bonato. Alô, galera do Colato. Alô, Salete Sandrin, participando com a gente do sorteio do Mercado Vitória. Bom dia, quero participar do sorteio do kit churrasco no Mercado Vitória. Ronelson Fraga participando, bora de áudio. Alô, fala comigo, bom dia.
2: Bom dia, aqui é a Doraci da Linha Fortão. Eu queria participar do sorteio do kit churrasco do Mercado Vitória. E se for atendido, agradeço. E ofereço o programa para tu que estivesse escutando. Beleza?
0: Valeu, feito! Bom dia, Elizabeth Batista participando com a gente também por aqui. Bora de mais áudio, alô, fala comigo.
3: Bom dia, Iracê Leutéria, queria participar do sorteio do Mercado Vitória e mandar música pro meu esposo Antônio.

0: Antônio, para minhas filhas, para minhas netas.
1: Fechou então, fechou então. Bom dia, toca uma do DNA. Quem tá participando? Fabiano. Alô, Fabiano, deixa pra nós, DNA, destaque nacional.
2: Bom dia, Evaldo por cá. Queria participar do sorteio do churrasco do Mercado Vitória. Coloca nós no sorteio, tamo na escuta aí, no puxa da paçoca.
1: Câmbio! Participando comigo. Vambora, bom dia, me chamo Márcia Carla, Fernandes, do bairro Pinheiro. Participando com a gente por aqui também. Bom dia, quero participar do sorteio do kit churrasco no Mercado Vitória. Bom sabadão, Vitor Fabrício. Bom dia, tudo bem? Quero participar do sorteio do kit churrasco no Mercado Vitória. Silvia de Bom Jesus participando com a gente. Bom dia, é a Franci de Chancherê, quero pedir a próxima música aí e participar do sorteio do Mercado Vitória. Valeu, participando já, boa sorte para você também. Bom dia, Josiane Custódio participando com a gente do sorteio do Mercado Vitória. Alô, alô, Delmir Bazzi também está na sintonia e participando com a gente.
3: Bom dia, Leandro. Gostaria de participar do sorteio aí do churrasco do Mercado Vitória. Toca uma bem apaixonada para nós do quiosque, tio Angelim, que eu não escuto o programa. E agradeço por atendido, Analice Moreira de São Romero.
1: Muito bem. Foi nessa hora que eu joguei a Coca-Cola fora, o modelo.
4: Bom dia, Carl.

0: Coisa linda.
1: Tá aí o som, Destaque Nacional. 11 horas e 16 minutos com a gente por aqui, Esportiva. 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

0: E bora lá, nós de volta por aqui na programação. Vamos ver onde a gente parou por aqui, porque tá valendo o kit churrasco lá do Mercado Vitória. Bom dia, aqui é o Felipe do Bairro dos Esportes. Quero pedir a música Um Dia Uma Cigana Leu a Minha Mão, oferecer pra Júlia e dizer que vale a pena esperar. Muito bem, valeu o recado dado por aí. Bora, quem mais? Quem mais por aqui? Bom dia.
1: Bom dia, meu nome é Silas Bueno, quero participar do sorteio do Mercado Vitória.
0: Tá participando, boa sorte, bora mais alto, bom dia.
2: Bom dia, Leandro. Aqui é o Leandro Bairro Matinho, gostaria de participar do sorteio do churrasco do Mercado Vitória. E toca uma banda boa pra nós. Valeu, um abração.
0: Feito, Brick, bora mais áudio, bom dia.
3: Oi, Helena Bonato do Bairro Vincler, queria participar do kit do churrasco do Mercado Vitória.
0: Valeu, já tá participando, boa sorte pra você, tá bom? Bora, quem mais? Bom dia, tudo certo? É o Jucimar do Bairro Monte Castelo, quero participar do sorteio do Mercado Vitória, se possível, a música Monte Azul, com musical Monte Azul, qualquer uma oferecer pra todos que estão ligados na melhor. Valeu, forte abraço a todos aí. Agora vamos de áudio, bom dia.
4: Bom dia, Leandro. Eu sou a Lúcia Piovesan. Gostaria de participar do sorteio do Mercado Vitória. Agradeço por atendido. Um abraço para você. Um bom final de semana para todos.
0: Valeu! Bora, quem mais? Bom dia! Tudo certo? Quero participar do sorteio do churrasco. Pedindo uma aí com terceira dimensão. Amigo, não beija na boca. Eliandro de Oliveira. Bora, bom dia. Sou o Sidney Vieira dos Santos, do bairro Vista Alegre. Quero participar do sorteio do Mercado Vitória. Bom dia, Leandro. Passando para desejar um ótimo final de semana. Sou Jânia. Alô, Jânia. Ótimo final de semana para você também. Valeu, valeu. Bom dia, Miguel Valmoro Tovix, do bairro Vista Alegre, participando com a gente por aqui do sorteio do Mercado Vitória. Bom dia, Leandro. Paulo Rogério Cavagnoli, o Nego da Embrave. Gostaria de participar do sorteio do Mercado Vitória. Pedir a música Fique, do Passarela. Oferecer para todos que estão na audiência. Bom dia, Leandro. Quero participar do sorteio do Mercado Vitória. Toca uma da banda G4. Zeli Moreira. Bom dia, Leandro, tudo bem? Toca a música do Pérola Negra, Duas Vezes Você. Me coloca no sorteio do kit churrasco no Mercado Vitória. Tenha um abençoado sábado. Mora aqui no Vista Alegre, Fabiana do Carmo. Bom dia, Antônio Volni Ramos, participando com a gente também por aqui. Bora de áudio, alô, bom dia.
5: Bom dia, Leandro. Aqui é o Alexandre de Oliveira. Queria participar do kit churrasco do Mercado Vitória. E toca aí uma bailanta do Tiburcio pra nós. Obrigado por atendido.
0: Valeu! Vambora, quem mais por aqui? Bom dia, Leandro, gostaria de participar aí do sorteio do churrasco no Mercado Vitória, ouvindo alguma do Ed Brito e Samuel, Luciana dos Santos. Bom dia, gostaria de participar aí do sorteio do churrasco, Vitória Salete Marques. Alô, Cauê Dil, como é que você tá, menino? Firme, forte, igual porco no azulejo, mas que barbaridade, bom dia, bom dia! Bom dia, gostaria de participar do sorteio do churrasco, ouvir a música O Pau Que Dá Cavaco. Bom dia, Eliseu Damasceno. Gostaria de participar do sorteio do kit churrasco no Mercado Vitória, bairro Bagatini. Gostaria de pedir a música do milionário José Rico, Último Julgamento. Bom dia, Salete Correia, participando com a gente também por aqui do sorteio do Mercado Vitória. Bora de mais áudio. Alô, bom dia.
6: Olá, bom dia, Leandro. Aqui é o Ade Costa, do bairro São Romero. Eu queria pedir uma música dos atuais. A Alice. Quero oferecer para vocês da rádio, para todos que estão escutando no momento, para minha esposa Negra, para todos meus compadres, e participar do sorteio do kit churrasco do Supermercado Vitória. Valeu, ô Potência!
0: Valeu, valeu! Bora! Aqui, vamos lá, deixa eu ver quem mais. Bom dia, quero participar do sorteio, Jane Maria Moreski participando com a gente. Bom dia, João do Godoy, participando por aqui também do sorteio do Mercado Vitória. Valeu, valeu. Bora lá. Aonde que eu me perdi? Aqui. Bom dia, gostaria de participar do sorteio do churrasco no Mercado Vitória. Aqui é o da Silva, bairro Taca. Bora de áudio, bom dia.
7: Bom dia, Leandro. Sou Anália Bagunceira, quero participar do sorteio.
0: Tá participando também, boa sorte pra você. Bom dia, me coloca no sorteio do Mercado Vitória, Mari Moreno. Oi, gostaria de participar do sorteio do Mercado Vitória. Agradeço se for atendido. José, também a Carolina Pereira participando com a gente. Bom dia, Maria Cardoso da Armaville participando com a gente por aqui também. Um ótimo final de semana, valeu. Bom dia, gostaria de participar do sorteio. Janete Vieira participando também do sorteio por aqui. Meu Deus do céu. céu, rapaz, muitas e muitas participações, mas que baita. Vamos trazendo o som, trazendo uma musiquita por aqui. Eita, Portal da Serra e as Doces Bandidas.

0: Tá aí o sucesso nos atuais, Alice, fechando mais uma. Vamos ali, voltamos já para nossa penúltima sequência. 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Agora 27, faltando para o meio-dia.
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0: E já estamos de volta. Bora lá, né? 97.9. É por aqui mesmo. Vambora ver quem tá com a gente por aqui. Já vamos de áudio. Alô, alô, bom dia.
2: Bom dia, Leandro. Tudo bem? Aqui é a Marli do Bairro Vista Alegre. Gostaria de ouvir a música com o Teixeirinha Velho Casarão. Eu ofereço para a dona Lourdes Pava e para todos que estiveram ouvindo e para vocês aí da rádio.
0: Valeu, bora, quem mais? Bom dia, tudo bem? Aqui é a Jaque Alves, gostaria de participar do sorteio e desejar um ótimo sábado para todos nós. E um beijo para minha mãe, obrigado. Valeu, valeu, tá participando já, bora, quem mais?
3: Bom dia, bom dia. Eu sou o Nemias de Oliveira e gostaria de participar aí do sorteio do Mercado Vitória. Um abraço, muito obrigado.
0: Valeu,
3: um
0: abraço. Participando já, Leandro Lopes, participando com a gente também por aqui. Bora de mais áudio, alô.
4: Bom dia, Leandro. Como é que tá? Tudo bem, Genuíno?
0: Dominado.
4: Lucas, vamos participar do sorteio, Leandro.
0: Isso aí.
4: Toca aí pra nós, com os atuais, a valsa do amor. Beleza, Leandro? Um ótimo fim de semana e um bom trabalho. Fique com Deus.
0: Valeu, Genuíno Lucas. Abraço, meu amigo. Ó, acabou de passar os atuais por aí, tá bom? Bom dia, Heloísa, Carolina, Gabriel, participando com a gente do sorteio do Mercado Vitória. Muito bem. Bom dia. Quero participar do sorteio do kit churrasco do Mercado Vitória, Karim Bonato. Bora de áudio, alô.
5: Bom dia, Momento FM. Quero participar do churrasco do Mercado Vitória. Vou agradecer se eu for assistido. Meu nome é Emily Teixeira. Mano do bairro Vista Alegre.
0: Muito bem, participando já, boa sorte, bora, quem mais?
6: Oi, Leandro, bom dia, tudo bem? Aqui é a Sandra Dazzi, me coloca no sorteio do churrasco. E obrigado se for atendido, desejar um excelente final de semana para todos os ouvintes do momento.
0: Isso aí, valeu, Sandra, ótimo final de semana para você também e toda a família aí, tá bom? Bora, quem mais? Alô?
7: Bom dia, aqui é a Neider Fabiane Menegoto, do bairro Colato. Gostaria de participar do sorteio do churrasco do Mercado Vitória. E ouvir a música Voarei. Estou aqui em casa, tomando um chimarrão de boa e ouvindo a momento, curtindo o momento, emoção o tempo todo. Um ótimo final de semana a todos. Muito obrigada.
0: Valeu, participando já, boa sorte. Bom dia, Leandro. Eu quero participar do sorteio do churrasco do Mercado Vitória. Abraço, bom final de semana, Leonir ao seu Elsner. Muito bem, Regiane Wolff participando com a gente também por aqui. Bora de áudio, alô.
8: Bom dia, sou o Flávio, quero participar do sorteio do churrasco. Beijo, bom trabalho.
0: Valeu, participando também. Bom dia, Karen e Yasmin. Bora, quem mais?
9: Bom dia, Leandro. Aqui é o Abrilino Damião, do bairro Nossa Senhora de Luz. Queria participar da manhã do churrasco ali do Mercado Vitória. E pedir uma música com Gino e Geno, Brusa Amarela.
0: Feito, Brick. Bora, quem mais? Bom dia. Quero participar do sorteio do Mercado Vitória, Jussiele Gonçalves. Bom dia, bom dia. Edenise Fidelis participando com a gente lá do bairro Vila União. Pedindo André Renner. Se der tempo, a gente roda assim, André Renner. Bora, quem mais por aqui? Boa tarde, bom dia.
10: Opa, bom dia. Aqui é o Leandro Narciso Fernandes, do bairro Vila União. Estamos aqui tomando chimarrão com a minha mulher, Adriane, escutando. A momento, você no 12. Me coloca aí no sorteio aí do Kit Churrasco, Mercado Vitória aí. E ô, potência. Tá com a música aí, metade, metade, limão mesmo, mas curti. Valeu, obrigado.
0: Feito, Brick, alô, dobradiça, como é que você tá? Tá girando, bora pra terra do Meteoro, também participando com a gente. Valeu, menino dobradeiro. Ai, ai, ai, tá na sintonia, tá curtindo e tá participando. Agora sim, estamos por aqui de novo. Mas tava falando lá no fundo já tava falando lá do outro lado da mesa quase. Agora vamos de mais áudio. Bom dia.
11: Bom dia, Leandro. Tudo bem? Aqui é a Juliana, da Nossa Senhora de Lourdes. Gostaria de participar do sorteio do kit churrasco do Mercado Vitória e mandar um abraço para todo mundo que está aqui trabalhando. E ligadinho no momento.
0: Valeu, bora, quem mais?
12: Meu nome é Norma Grande e gostaria de participar do sorteio do Mercado Vitória.
0: Muito bem, participando já, um ótimo final de semana. Bora, quem mais? Bom dia, Marisete Gasperini participando com a gente do sorteio do Mercado Vitória. Bora de mais áudio, alô.
13: Bom dia, meu nome é Tereza Alzira Piovesan. Queria participar do sorteio do kit churrasco do Mercado Vitória. Bom final de semana para vocês, tudo de bom. Tchau.
0: Eita, obrigado, quem mais? Bom dia, tudo bem, Leandro? Gostaria de participar do sorteio do Mercado Vitória. Lidiane, muito bem. Alô, alô, Juliane Bandeira participando com a gente também por aqui. Bom dia, Leandro. Gostaria de participar do sorteio do churrasco do Mercado Vitória. Meu nome é Valmir Imbis, do São Pedro. Bora lá, né? Trazendo sombra aqui. Deixa eu ver quem mais. Bom dia, Leandro. E a Alessandra, do Nossa Senhora de Lourdes. Gostaria de participar do sorteio do churrasco. Pedir Eduardo Costa. Muito bem. Brick feito. Bora de moda. Já, já a gente volta por aqui com mais participação. Deixa eu mandar um abraço por aqui lá pra galera da Conecta Autoelétrica. Alô, Everton, alô, toda a turma da Conecta. Sempre sintonizados com a gente. Aquele abraço, bom dia por aí. E vamos de Paulinho Mocelin.

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0: Show de bola!

0: de Samuel, um celular com crédito com carga. Eu não preciso de ninguém pra fazer merda comigo.
1: Isso aí.
0: Vai merda sozinho.

0: dia. 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Voltei.
1: Tá em sucesso de Eduardo Costa, participação de Ed Brito e Samuel na programação. 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
1: Agora 13 minutos, faltando para meio-dia, com a gente por aqui, Esportiva. 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

0: Muito bem, bora de volta por aqui na programação. A gente segue, deixa eu ver, trazendo as últimas participações por aqui. Daqui a pouquinho tem o sorteio lá do Mercado Vitória. Bora de áudio do ouvinte. Alô, alô, fala comigo. Bom dia, bom dia.
1: Bom dia, aqui o Juarez Anela. Quero participar do sorteio do churrasco aí do Mercado Vitória. E roda uma pra nós aí da banda Passarela. Obrigado, tchau, tchau.
0: Valeu, bora quem mais? Bom dia. Jaqueline do Nascimento participando por aqui com a gente, valeu, bora mais áudio por aqui, bom dia.
2: Oh, bom dia, Leandro, aqui é o Vilmar Gonçalves do bairro Sufiati, coloca aí no sorteio aí do Mercado Vitória.
0: Valeu, bom dia, Leandro, aqui é o José Alves de Quadra, bairro Inesa, participando com a gente, bom dia, Gilmar Moreira também participando por aqui. Bom dia, abraço para a vó Assunta, Patrícia Lovatel. Bom dia, Johnny, gostaria de participar do sorteio do Mercado Vitória do Kit Churrasco, está participando já, boa sorte. Bom dia, Dilson Dec Giovanni também participando com a gente por aqui do sorteio do Mercado Vitória, desde já agradeço. Bom dia, Roque de Jesus Mieski do bairro João Winkler participando com a gente por aqui também, pedindo música aí, muito bem, muito bom. Bom dia, Leandro. Quero participar do sorteio. Ana Maria Menegoto participando com a gente. Muitas e muitas participações por aqui. Paulo César lá em Bom Jesus com a gente. Bom dia. Jefferson de Oliveira também participando. Ó, eu vou trazendo Danube Azul por aqui. Já já eu volto para fazer o sorteio, infelizmente não vai dar tempo de atender todo mundo, mas fica tranquilo que mesmo que o seu nome não tenha sido dito e sua mensagem chegou por aqui, você vai estar participando com a gente da mesma forma. Aproveita enquanto eu rodo a moda e manda a sua mensagem para cá, mesmo que eu não fale seu nome, você vai participar com a gente, fechou? Bora de Danube Azul, já já tem o sorteio.

Bom demais, estamos de volta às 6, faltando para meio-dia. Chegou a hora de fazer o sorteio por aqui. Peço desculpa aí a todo mundo que eu não consegui atender. E fique tranquilo, mesmo que o seu nome não tenha sido dito, você vai participar sim do nosso sorteio a partir de agora, valendo um kit churrasco lá do Mercado Vitória. Abraço a toda a equipe do Mercado Vitória no bairro Sufiati, aberto até às 9 da noite, sem fechar ao meio-dia. Sorteador na tela, coletando participações.

0: Vamos de play no sorteador. Boa sorte pra todo mundo. Play. Tá parando. Já parou por aqui. Quem faturou o nosso kit churrasco de hoje foi... Atenção. Parabéns, Sandra Dazzi faturou o kit churrasco da Momento, da Momento em parceria aí com o Mercado Vitória. Só passar aqui na Momento, a partir de segunda-feira em horário comercial, retirar sua autorização, tá bom? Parabéns aí pra você, aproveite do kit churrasco. E na programação, na sequência, tem ele que já tá por aqui. Alô, fala comigo, hable comigo, mancha del Brasil.
1: Tá fungando aí.
0: Tá funstricando aqui, rapaz.
1: Bom dia, Leandro Fernandes, ouvintes da Momento. Tamo aí, né, cara? A partir de agora é comigo, até às 5.
0: Até às 5 horas da tarde.
1: É.
0: E tem sorteio também, né?
1: Tem sorteio hoje?
0: Tem.
1: Tomara que tenha, né? Porque agora falamos aqui, vai ter. É. Tem que descobrir o que vai ter, né?
0: É, isso aí.
1: Se não tiver nada, sorteamos nós aí, né?
0: Sortear um boné da mancha.
1: É, isso aí.
0: Então, na sequência é contigo. Valeu, bom trabalho, valeu. Aí, mancha. E eu tiro meu time de campo, eu volto na segunda-feira por aqui, a partir de meio-dia. Isso aí, a partir de meio-dia, na segunda-feira estaremos aqui novamente. Chegando minhas últimas, tchau, fui!

0: 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Bom dia, boa tarde. Estamos na transição aqui, né? É. Meio de dois. 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A partir de agora, tá valendo, tá valendo.
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0: E aí, tudo certo? Tudo bem? Ótima tarde pra você. A partir de agora é comigo, sou Mancha, te faz companhia. Juntos no final de semana, sabadão lindo, maravilhoso, né? É, sabadão fantástico. Como é que você está? Tudo certo? Sábado 22 de agosto de 2026. 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A partir de agora tem kit churrasco. Tá valendo kit churrasco na sua tarde. Vem junto então. Você de lá e eu de cá juntos. Eu sou Mancha contigo. Contigo na melhor programação, a mais animada. É, final de semana é assim. Kit churrasco para você na programação. Hoje à tarde não é diferente. Temos kit churrasco do Máxima Express. Mês de 5. Dia lindo em Xanxerê, né? Para aproveitar esse dia maravilhoso aí. Sabadão de sol. Temperatura 15 graus. 15 graus a temperatura. Vem com a gente. 991-237-132. O WhatsApp da momento para você participar. E quem sabe ganhar esse churrasco, né? Super kit churrasco. Que é do Máxima Express. Máxima Express, isso aí. Vambora então! Lindice! Com emoção o tempo todo, momento FM. Não esquece, valendo kit churrasco do Máximo. 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Fica ligado. Paulinho Mocelin, menino campeiro.

0: O show na Momento FM, vem comigo. Galera já participando aqui para concorrer ao kit churrasco do Máximo Express, né? Eita, aí sim, bora, bora com a gente. 991-237-132 WhatsApp. Meu amigo Rivelino, ligadas com a gente também. Bom dia, boa tarde. Como é que você tá, Rivelino? Fala aí, menino.
1: Boa tarde, meu amigo Mancha. Arriba por de cá. Chegamos meia-noite do Paraná. Estamos aqui agora escutando meu amigo Mancha. Toca pra nós aí uma champion, né? 25 anos aí. Olha eu e meu negão aí, Mancha. Maior Opa. Que eu já, o homem.
0: É verdade.
1: Tô ficando velho, Mancha. Aquele abraço, meu
0: Esse
1: querido.
0: Jeito. Abraço, abraço,
1: Bom
0: Rivelino.
1: Final de semana aí.
0: Pra vocês aí também. Tá lá com o filhão, né? É, tá maior que ele já. Eita, que o tempo passa. Desse jeitinho, né? Garotada cresce. Paulo Sérgio, lá em Bom Jesus com a gente também. Abraço, abraço, tamo junto. Boa tarde, tá no sorteio. Máxima Express, isso aí, Josiane Pedroso, certa a resposta. Beleza, beleza então, tá? Abraço pra vocês. Fala, fala. Alô, Elaine Sequete. Ótimo final de semana para você, Elaine Sequete, participando com a gente também. Mississippi, beleza. Boa tarde, boa tarde. Tá na melhor, tá no momento. Isso aí, aquele abraço. Cleonice Froze com a gente também. Tá no sorteio, né? Áudio do ouvinte, tudo certo? Boa tarde.
2: Opa, boa tarde, Mancha. Aqui é o Leandro Narciso Fernandes, do Bar Vila União. Quero participar aí do sorteio do kit churrasco do Márcio Express aí. Lugar bom se comprar carne, homem.
0: Isso aí.
2: Aí, recomendo. Viu, potência? E toca a música, nós curtimos. Uma boa aí da tua escolha aí, mandou. Passou do Baitaque da tua escolha aí.
0: Já, já,
2: Tô. Obrigado, foi atendido.
0: Valeu, valeu, Leandro. Forte abraço pra você. Boa sorte, garoto. Deni Kufner. Tá na programação Máxima Express. É isso aí, boa sorte. Fabiana do Carmo, como é que você tá? Tudo bem? Turma aí do bairro Vista Alegre. É a Fabiana com a gente. Escolhi uma boa aqui pra você, Fabi. Já, né? Beleza, beleza. Seguimos a programação. É sábado show. Kit churrasco do Máximo Express pra você ligado comigo. Vem junto, então. Vem junto.
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0: Meio-dia 12.

0: sereia. Terceira dimensão.
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0: Meio dia 14. Os atuais.
3: Rita e Elisa.
2: Os atuais.
0: E o Mississippi.
2: Os

0: o seu tempo todo é momento Mississippi. Os atuais participação Thalita e Elisa. Fechou a primeira sequência aqui da minha programação nessa tarde. Qual é o mercado que tem a melhor carne da cidade? 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Bora participar para concorrer ao kit churrasco. Meio dia 18.
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0: 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Meio de 20. Vamos lá pro 20, pra galera, pro povo que tá ligado com a gente, pra concorrer aí ao kit churrasco, né, do Máximo Express. Qual o mercado que tem a melhor carne da cidade? Resposta Máximo Express. Vem junto então para participar. Alô, alô.
8: Boa tarde, mancha. Meu nome é Yuri Gabote Fernandes e queria participar do sorteio do Máximo Express.
0: Valeu, boa sorte para você. Fala aí, tudo certo? Resposta Máximo Express. É isso aí, é isso aí. Alô, Leonir. Ao seu Elsner. Na programação Momento FM, 24 horas com você. Boa tarde, tudo certo?
9: Quero participar do sorteio do Máximo Express e pedir uma música aí, musical Calmão, terceiro amante. Valeu, um abraço.
0: Valeu, valeu. A Jennifer Murinelli está com a gente também. Boa tarde, Jennifer. Boa sorte para você. Está participando. Máximo Express, é isso aí. Certa resposta. Está na melhor, Momento FM. Eu sou Mancha com vocês, seguimos por aqui, né? Até as 5 da tarde. Vamos lá, quem mais comigo? Boa tarde, boa tarde. Ah. Deixa eu ver. É mesmo? É a Rosilei com a gente, tudo certo, Rosilei? Sonhou que tinha ganhado o churrasco, olha só. É um presságio, né? É. Pode ser que role, né? Com certeza. Alô!
10: Bom dia, Mancha. Tudo bem?
0: Tudo.
10: Aqui é a Tatiane Trevisan, do bairro Colato, aqui de Xanxerê. E a resposta certa, claro, é o supermercado Máximo Express. Eu gostaria de pedir também uma música da Terceira Dimensão para ouvir e matar a saudade, aquela da Maria Tchá Tchá Tchá, para escutar hoje. E oferecer a programação e a música para todos que estão na escuta. Um abraço para todos vocês e coloca meu nome no sorteio da promoção do churrasco do Máximo Express. Um abraço Bom final de semana, até mais. Tchau, tchau.
0: Valeu, valeu, abraço e boa sorte para você, tá? Boa sorte. Vou tocar a música. Já, já tocando aqui na programação, na sua tarde. Sábado Show no Momento. Atendendo mais participação do ouvinte, Resposta Máxima Express, é isso aí.
5: Boa tarde, gostaria de participar do sorteio do Máximo Express. Meu nome é Valmir, do São Pedro, Santa e Bela Catarina.
0: Valeu, garoto. Boa sorte, boa sorte. Já teve o sorteio do churrasco. Quem, Sandra, não sei quem ganhou, vou ter que ver aqui. Geralmente a gente manda recado, né? O Leandro deve ter mandado um recadinho pro ganhador ou pra ganhadora, não sei. Mas vou dar uma olhada aqui, tá? Uma olhada quem que levou aí na manhã. Eu é à tarde, eu sou do sorteio do kit churrasco do Máximo Express, né? Opa! Que barbaridade! Chiquinho de Bordoneio, dois tombos!

0: Baltimore no meio dos tombos. É emoção o tempo todo, é Momento FM. Vambora, vambora aqui com a programação do sábado show até as 2 da tarde. E tem kit churrasco, né? Nessa tarde tem kit churrasco do Máximo Express. Qual o mercado que tem a melhor carne da cidade? Aí, resposta Máximo Express. Vem junto, então. Ganhadora aí do kit churrasco da manhã foi mesmo a Sandra Dazzi, né, Sandra? Tá ligada com a gente? Abraço aí pra você, Sandra. É isso aí, dei aquela conferida aqui, né? Foi a Sandra. Sandra Dazzi levou o kit churrasco na parte da manhã, na Momento FM. Agora à tarde, temos kit churrasco do Máximo Express, quem tá participando comigo. Boa tarde, Ida Ibis, por meio de São Pedro, sempre com a gente também. Abraço, abraço pra vocês. É emoção e música boa aqui.
1: Boa tarde, meu amigo Mancha. É o José, que trabalha em São Jorge.
0: Opa.
1: Eu queria participar aí do... promoção e do Mercado Máximo. E se for possível tocar a música pra mim ali, só por telefone, pode ser. Te agradeço, beleza?
0: Valeu, valeu! Fala aí, Rivelino! Deixa eu ver qual que é o áudio do Rivelino aqui.
2: Mancha Riva por Decades, que a Momento mudou de localização aí. Estamos... conhecer aí a unidade nova da Momento FM aí, ó, me manda a localização aí, Mancha. Aquele abraço aí. E depois toca, né, Durval e Davi, né, 220210. Aquele abraço, meu querido.
0: Abraço, abraço. Conhecer
2: a Momento Nova aí, ó, meu.
0: Essa semana aí, acho que...
2: Mancha!
0: Oba!
2: Ô, barracão, véi, assombrado! Eita, mas... cachorro!
0: Eita, mas que barbaridade! Ainda não estamos não recebendo visita aqui, ô Rivelino. Estamos naquela transição também, né? É, estamos ajeitando o negócio, né? Você sabe que isso aí leva um tempinho. Mas no que tiver liberado aqui, a gente chama o amigo aí para fazer uma visita para nós. Beleza? Abraço, abraço. E a Jane ligadinha com a gente também. Boa tarde, Jane. Um ótimo final de semana para você. Momento FM, sua melhor companhia. Boa tarde.
3: Boa tarde, Rádio Momento. Aqui é o Marcelo Brandeleiro. A resposta aí para concorrer ao churrasco aí é Máximo Express. Deixa quero aí participar. Toca para nós aí O Pintor com Flávio Dalcin aí. Manda aí para toda a galera aí que trampa aí nas pinturas aí. E pra turma lá do Ipuaçu, lá do frigorífico BTZ. Abraço aí.
0: Opa, abraço, abraço. Tamo junto aí. Pessoal da construção civil, os pintores, enfim, na programação. Antes eu vou tocar aqui a Maria Tchá Tchá Tchá, né? Pra nosso ouvinte. Terceira dimensão.

0: Olha a Maria, tchau, tchau, tchau. Terceira dimensão, sábado show na Momento FM. Intervalo rapidinho, não esquece. 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A resposta é Máximo Express. Boa tarde, boa tarde. Intervalo. Momento FM. 24 horas com você. 27, faltando para uma. Tudo bem, tudo certo? 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

0: Ótima tarde pra você. Momento 17 anos, 17 anos com você. Vamos ver a previsão aqui. A previsão não, atualizar a temperatura agora, né? É isso aí. Previsão é com o Peter Choi. 15 graus a temperatura, tempo bom. Tarde maravilhosa na capital do Milho e Chantilly por aqui, né? Sábado show, valendo kit churrasco do Máxima Express. Tudo bem com você? 23 para uma. Bora participar com a gente. Vou atender mais participação do ouvinte. Como eu ia dizendo, tentando, né? Vou atender mais participação do ouvinte aqui. 991237132, nosso WhatsApp. Alô!
1: Fiz de bola com o ato. É. Quero participar do sorteio do churrasco. E pode tocar a próxima, por gentileza.
0: Essa aqui foi da manhã, né? Agora é da tarde.
2: Boa tarde, Mancha. Aqui é a Cris, do bairro Colato. Quero participar do sorteio do Mercado Máximo Express. Toca a próxima música pra mim. Uma boa tarde pra vocês.
0: Próxima música pra você, então. Fica comigo na melhor. Manda mensagem pra gente. 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Boa tarde, boa tarde.
3: Boa tarde, Mancha. Aqui é o José Mendes, de Chapecó.
0: Opa.
3: Gostaria de participar do sorteio do kit churrasco do Máximo
0: Express.
3: E gostaria de pedir uma música e oferecer pro meu cunhado Corpo Esgualepado. Obrigado se for atendido. Um abraço. Tchau, tchau.
0: Lasqueira do Corpo Esgualepado. Boa tarde, tudo bem? Marineide, como é que você tá? Tudo certinho? Ótimo final de semana para você. Tá participando. E certa resposta, tá, minha amiga? Isso aí, Máxima Express, Marineide Ferrares, na sintonia da Momento. Manda aí sua mensagem também. Boa tarde, tudo bem?
4: Bom dia, Mancha, tudo certo? É o Mauro aqui do bar Nossa Senhora de Fátima.
0: Opa!
4: Pedi uma música aí com a banda Os Atuais, antes de ir embora. E me ponha no sorteio aí, homem.
0: Mas já do tá no sorteio,
4: supermercado,
0: né?
4: Express ali.
0: Aqui mandou mensagem, já vai pro sorteio, não tem escapatória, né? Isso aí se ganhar tem que ter a resposta, né? Pra levar o kit, vai que me erra, aí se foi tudo, né? Perdeu tudo aí, como diria Silvio Santos. Ivanir Santin, tudo bem? Máxima Express, é isso aí. Abraço pra você, alô Lúcia. Tudo bem, a Lúcia com a gente, Máxima Express, certa resposta, vem junto, bom dia, boa tarde.
5: Bom dia, Evaldo por cá, queria participar do sorteio do kit churrasco, a resposta é Máximo Express.
0: Isso aí, garoto, valeu. 21 faltando para uma, chegando ela, a professorinha.

Banda Real, professorinha, no momento, sábado show. Opa, opa, 17, faltando para uma.

0: É sábado, show no Momento FM, o bailão no Manchão, por aqui, eita nós, os Montanari e a festa no Vale, né? Fechou mais uma sequência. 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
0: 10 faltando pra uma. 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
0: De volta!
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0: 7 faltando pra uma. E aí me diz, qual é o supermercado que tem a melhor carne da cidade? 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Para você concorrer ao kit churrasco do Máximo, manda ver aí sua mensagem no 991-237-132. Estamos vivendo aí na expectativa da Oktoberfest que tá chegando. Tudo certo? Já eu atendo mais participação.

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2: Faltando pra uma. Segue a programação Sábado Show na Momento FM com Kit Churrasco do Máximo Express.

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2: Um abraço lá pro Rivelino ligado com a gente na melhor Momento FM, a mais eclética Xanxerê. Até as duas tem Sábado Show, Durval e Dali.

0: Durval e Davi, na Momento FM, por aqui, é sábado show. Vamos lá para mais um intervalo, não esquece qual o supermercado que tem a melhor carne da cidade. Resposta Máxima Express, aí você manda mensagem para a gente aí com a resposta, né? Máxima Express e concorre a um super kit churrasco do Máximo. Porque o Máximo é ter você aqui. Abraço lá pro Cid e toda a equipe do Máximo. Momento FM. 24 horas no ar. 1:05, tudo bem com você? Fica aí, ó. Já eu volto com a melhor programação na sua tarde. Não esquece. Fique ligado, nesta semana tem novidade. 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Eita, que é rapidinho o negócio, né? É vapt, vupt. Como diria Chico Anísio? Já se foi, né? Muito bem, senhoras e senhores, seguimos a programação no Momento FM. Sábado show até as 1:06. 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Eu vou atender mais participação da galera. Momento FM. Pessoal da linha Guarani, Entre Rios. Alô, alô, Lourdes. Tudo bem, Lourdes? Abraço aí pra você, a Lourdes Alves da Silva Wolf, né? Lá na linha Guarani, Entre Rios, ligada comigo na programação aqui da tarde, participando. Boa sorte, boa sorte. Máxima Express é a resposta. Sandro Souza, tudo bem, Sandro? Um abraço, ótima tarde para vocês aí. Miguel Valmor, Otovix, do bairro Vista Alegre, na sintonia da Momento também. Aqui é emoção e música boa sempre, né? Opa, opa, turma do Nossa Senhora de Lourdes, Marisa Ana, Gibikoski Goff, bairro Nossa Senhora de Lourdes, isso aí, tá com a gente também, né? Tudo certo? Isso aí, Sandra, abraço, Sandra! Valeu, valeu, ganhadora aí do kit churrasco da manhã, né? A Sandra Dazi. Só passar no Momento segunda-feira, a partir de segunda, Sandra, né? Em horário comercial. Abração, abração. Ah, Zé Rico? Muito bem. O Adão do bairro João Winkler com a gente. Grupo Corleona Bugre do Mato. Ah. Aniversariante, o Franja, dono do bar. Tá de aniversário, Franja, é? Abraço, Franja. Felicidades, muitos anos de vida. Isso aí, garoto, bora curtir aí, comemorar o aniversário, né? Boa tarde.
1: Boa tarde, aqui é o Ivan Barbosa, tamo ligadão na melhor, hein? Quero participar do sorteio do Máximo Express, hein? Melhor mercado aí de cortes de carnes e qualidade. Arvoredo, uma boa tarde a todos.
0: Valeu, abraço, abraço, abraço. Tem áudio dele aqui, ô? Não. Aí não, acho que não vai rolar, né? Ô, Pipo, tudo certo? Tio Cláudio, os amigos do Pipo aí, turma ligada com a gente, abraço pra vocês. É, tá valendo kit churrasco aqui do Máximo Express na tarde, né? Já se foi, eu da manhã já se foi, meio-dia já tinha rolado aí. Ivânia dos Santos, tudo certo? Máximo Express, certa resposta, Silvia dos Santos também com a gente, tudo bem, Silvia? Boa sorte, garota. Ah... A Janete Moreski também, turma do Tonial na sintonia, Momento FM. A Janete. Valeu, Janete. Quem mais aqui comigo? Ah, Laudineia da Silva, tudo bem? Tudo certo? Laudineia da Silva participando.
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0: Sempre com você, Momento FM. 1:09.

0: Ó, fica ligado comigo, uma ideia agora, uma ideia já eu atendo você.
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0: Vamos lá, estamos de volta. Sábado show na Momento, mais 11.
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0: 16 graus a temperatura nesta tarde. Tem que churrasco. Leandro Lopes ligado comigo. Mais áudio do ouvinte. Alô, tudo bem? Boa tarde.
4: Boa tarde, mais que é o Alexandre Oliveira. Queria participar do sorteio do Máximo Express. Obrigado por atender.
0: Abraço e boa sorte, garoto. A resposta é Máxima Express, isso aí. Albino Sandrin tá com a gente também, né? Salete Corrêa também participando comigo. Ótima tarde pra você. É isso aí, Máxima Express. Tá certo, tá certo. Vambora com música na programação da Momento UFM. 17 anos com você, Cleiton Camargo. Sua tarde seja maravilhosa, muito especial com a Momento FM sempre.

0: emoção o tempo todo, momento, vida boa, Vitor e Léo, e aí, como é que você tá, tudo bem, tudo certo, ótima tarde, vem com o momento, qual o mercado que tem a melhor carne da cidade?
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0: A resposta máxima express para você concorrer ao churrasco, você manda sua mensagem pra gente, e claro, né, manda aí a resposta, máximo express. Tocar os serranos? Eu queria com os nativos, né? Cadê os nativos? Tocaremos os serranos, então, na momento. Sábado Show!

0: Argelio Negro. Opa, e ele está de volta, né? A volta do Argelio Negro com Walter Moraes.
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0: Sábado, show da Momento FM, 1h27.

0: Walter Moraes. E a volta do Tordilho Negro aqui na programação Sábado Show na Momento FM. Mais participação do ouvinte. Boa tarde.
1: Boa tarde, aqui é o Irã Carlos de Bom Jesus. Queria participar do sorteio e a resposta é Máximo Express.
0: Isso aí, certa resposta. Alô, Rosimere Marques. Ramon Roman, né? Roman. Oh. Abraço aí pra você, ótima tarde. Certa resposta. Boa sorte, Rosimere Marques. Emília Grabowski, do bairro São Jorge, também participando comigo na programação aqui. Valeu, valeu, Máximo Express, isso aí. Oferecendo pro esposo José música perigosa e linda. Né? Faz tempo que eu não ouço aí, né? Perigosa e linda. Graciane Fernandes, do bairro Vila Sésamo, tá com a gente também. Ótima tarde, certa resposta, boa sorte. Turma do Vila União, na sintonia da Momento. Ah, JL, feliz aniversário. Oferecendo pro filho Alexandre. Alexandre, né? É, Alexandre. Tá de aniversário hoje. Valeu, Nerley Batista, do Vila União, oferecendo música pro filhão, né? Alexandre, que está de aniversário hoje. Parabéns, muitas felicidades, muitos anos de vida. E a gente vai pro intervalo. Intervalo comercial, rapidinho. Qual o mercado que tem a melhor carne da cidade? Máxima Express é a resposta. Momento FM. 29 para as duas.
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0: Vamos lá para mais. Sábado Show no Momento FM, 27 para as duas.
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8: Boa tarde, meu amigo Mancha. Como é que tá, sua
0: tudo
8: excelência?
0: Certo.
8: Lucas.
0: Fala.
8: Toca aí para nós. Duas vezes em um só coração. Vamos participar do sorteio do Máximo Express aí.
0: É, tem que te usar.
8: Melhor carne para fazer seu churrasco do fim de semana, durante a semana aí. Beleza, meu amigo? Um abraço e um ótimo fim de semana.
0: Para você, para você também, Eugênio Lucas. Tudo de bom sempre, meu amigo. Tamo junto, né? Acabou o dia, tudo certo? Eita, lasque. Aí sim, né? Aí é, mas é com nós, né? Com a gente mesmo, né, o Cauã? É, vivemos o clima aí da Oktoberfest, né? A gente faz aquela programação aí com as bandas, né? Dos bailões de chops. Tudo certinho, meu Cito e Sini, Bonato. O Piscine, o Piscini, não sei, mas tudo certo. Tá aí participando com a gente. É certa a resposta. Certa resposta, Máxima Express. Boa tarde, Karen Bonato. Tudo bem com você, Karen? Um ótimo sabadão e boa sorte. Vamos embora com mais música.
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0: Olha Olha só, olha só. É Porto do Som e Alessandro Turra do Brilha Som. Essa aqui é Porto do Som e Brilha Som. 25 para as duas. 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

0: por todo som com brilhação. Ou seja, Alessandro Turra, né, do Brilhação. Talvez seja amor e cheia de charme.
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0: 22 para as duas.
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0: Pérola Negra na Momento FM.
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0: Marciano, dia sim, dia não, é momento. Ótima tarde para você, a gente segue a programação.
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0: 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Manda ver, manda sua mensagem.

0: Olha só, a partir de agora tem o Toca Tudo no Momento. Mas segue a programação, né? É qual é o supermercado que tem a melhor carne da cidade? Resposta Máxima Express. Vem participar com a gente, então. Vamos atender o ouvinte. Ótima tarde, Resposta Máxima Express, Ronelcio Fraga, tá ligado comigo, participando também, boa sorte pra você. Valendo que churrasco, né, do Máxima Express, Luciana e Stefanello também tá comigo, certo, a resposta, opa, Delmir Base, tudo certo? Abraço aí pra turma que se liga na número 1 Momento UFM, Jandira Cavacini Gabriel também com a gente, áudio do ouvinte, alô.
1: Aí, tudo bem? Aqui é a Franciele Canani. Eu quero participar do sorteio do kit churrasco do Máximo Express. Momento FM, emoção o tempo todo.
0: Valeu, boa sorte, boa sorte. Fala, fala, tudo certo. Ele com a gente, olha só. Galera ligada, Sir Luiz de Andrade, tudo certinho, garoto? Tá concorrendo, né? Tá concorrendo, Sir. Boa sorte pra você. Toca André Andrade também aí na programação, tá? Já, porque agora tem o Café na Cama, depois toco aí André Andrade.

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2: André Andrade, só por telefone. Alô, alô, Jorildi da Silva Moreira, tá ligada com a gente também. Aqui é emoção, aqui é música boa. Qual o supermercado que tem a melhor carne da cidade? E o Festival da Costela, que tá acontecendo aí no final de semana, né? O Festival da Costela no Máximo. Máximo Express é a resposta.
3: Boa tarde, sou Bruna Alves Gasperini, gostaria de participar do sorteio do churrasco do Máximo Express.
2: Valeu, boa sorte.
4: Boa tarde, meu amigo locutor. Aqui é o Márcio Lima, do Bairro Sofiati. Viu, do Express aí também, né? Concorrer esse churrasco aí. Podia soltar a musiquinha de Joaquim Manuel, que era Boate Azul. Até mais, cara. Um abração. Bom final de semana.
2: Valeu, já vou tocar o Joaquim Manuel aí na programação da sua tarde. Agora é tocar tudo no momento. Quem tá comigo? Ah, boa tarde, boa tarde. Adão Antunes Lima. Tá ligado com a gente? Grupo Cordiona. Ah, tá certo, né? Beleza, beleza. Quem mais? Aqui é a Luciana Carnevale, do bairro Monte Castelo. Também ligada com a gente. Boa sorte para você. Abração, abração, Máxima Express. É isso aí, a melhor carne da cidade.
5: Bom dia.
2: Quero participar. Vai nada amanhã, agora sim.
5: Boa tarde. Quero participar do sorteio do churrasco do Máximo Express. Meu nome é Neldir Gandolfo. Obrigado.
2: Valeu, Neldir. Pessoal participou de manhã também. Às vezes sai aqui a mensagem da manhã, mas tudo certo. Amanda Lopes está com a gente também. Abração, abração. Leandro Ramos do Vila Sésamo também na sintonia. Cosmo. Já. Vamos tocar também. Cosmo Express. Pessoal pedindo já na programação. Estou devendo Joaquim Manuel também, né? Eita, nós. Pegar o vivaço aqui, ó. Joaquim Manuel. Continue mandando mensagem pra gente. 991237132, o nosso WhatsApp. É momento. Tá valendo. Que churrasco do Máximo Express pra você nesta tarde linda, maravilhosa. Tempo bom, né? Na capital do milho, tempo bom. Deixa eu tocar aqui, ó. Boate Azul. Pode ser, beleza? Falou, vambora!

0: Toca tudo no momento, Joaquim Manuel, fechou mais uma sequência.
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0: Vamos lá para mais participação da galera. Leandro Ramos. Alô, turma aí. Vila César, amor. Máxima Express, é isso aí. Áudio do ouvinte também. Boa tarde.
1: Boa tarde, meu amigão. É o Cláudio Oliveira aí. Quero pedir uma música aí, participar do sorteio aí. A resposta seria Máximo Express. Um abraço a todos os ouvintes aí. Pediram um JM.
0: Tocar o barquinho azul, né? Já prontinho aqui. Opa, opa, João de Godoy, também na sintonia da Momento, a melhor carne. Máxima Express, é isso aí, tem o Festival da Costela, né? Tá rolando lá. Alô?
2: Oi, boa tarde, aqui é a Franciele da Silva Padilha, gostaria de participar do sorteio, a resposta é Máximo Express.
0: Valeu, valeu. Boa sorte no sorteio daqui
3: Oi,
0: a pouco,
3: aqui é o Álvaro, eu queria participar do sorteio do churrasco.
2: Máximo Express.
3: Máximo Express.
0: Valeu! A partir assim eu vou fazer o sorteio, né? Evandro Carlos de Almeida, bairro Aparecida, também tá comigo no momento. Alô, alô, tudo bem? Tudo
4: Boa
0: certo?
4: Boa tarde, Mancha, tudo bem? Meu nome é Clonice Franco Ferreira, quero participar do sorteio do churrasco do supermercado Máximo Express. E te desejar um ótimo final de semana. Um abraço.
0: Abraço, ótimo final de semana e boa sorte! Ah, quem mais, quem mais? Máximo Express, é isso aí. Silvia de Bom Jesus, como é que você tá? Silvia, turma em Bom Jesus com a gente. Abraço pra turma aí. Tá na melhor, tá no momento. FM Xanxerê, Santa Catarina. Quem mais, quem mais? Alô, boa tarde.
5: Bom dia, meu nome é...
0: Não, isso aí é da manhã, né? Apagou a mensagem da tarde, mas que coisa, minha ouvinte. Fala, fala, Leandro Lopes. Boa sorte, garoto. Abraço, o Rivelino mandou um... Um, dois, mas já foi, né? Que já foi. É verdade, né? Já foi, já foi. Beatriz, tudo bem, Beatriz?
6: Boa tarde, Mancha. Beatriz Elizabeth Canan, do bairro Matinho. Quero participar do sorteio do Mercado Máximo Express, o melhor mercado para comprar carne.
0: Muito bem. Pessoal pedindo apartamento 104... Estamos passando por Chapecó, ouvindo a Momento FM. Abraço, João Afonso e Giovanni de Lagoa Vermelha, Rio Grande do Sul.
7: É musical, JM. Clayton

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0: 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Momento 26, faltando para as 3.
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0: Toca tudo no momento. Qual o supermercado? Qual é o supermercado que tem a melhor carne da cidade? Resposta Máxima Express. Manda mensagem pra gente pra participar então. O ouvinte ligado, mandando áudio, mandando texto pra gente. Opa, opa, abraço, Rose. A Rose pedindo a menina com Christian Ralph. Um ótimo final de semana pra você. Tamo junto, Rose. Vai em descanso, isso. Abraço, abraço pra você.
1: Ah, boa, jovem. Fábio Marcado Causo. Logo, logo, sorteio aí do Máximo Express. Boleia pra nós aí, rainha musical, Cucuri com eles. Abraço pros demais ouvintes. Aquele abraço, tchau, obrigado, senhor.
0: Valeu, abraço e boa sorte. Alô, alô.
2: Boa tarde, tudo bom? É a Neider Fabiane Menegoto, aqui do bairro Polato. Gostaria de participar do sorteio do churrasco do mercado Máximo Express. E ouvir a música Ela é Demais, de Rick Renner. E claro, ouvindo a momento, emoção o tempo todo. Muito obrigado, um ótimo final de semana a todos.
0: Meu ótimo final de semana para você também, ótima tarde. Máxima Express, isso aí. Pessoal pedindo tropeiro velho, né? Valdomiro Oliveira, do bairro Colata, em Xanxerê. Já, já o tropeiro velho tocando também na programação. Ah, Paloma Marques Fernandes, do bairro Monte Castelo, ligada com a gente também, participando aqui. Máxima Express, isso aí. Marília Mendonça, oferecendo para o Robson e todos os ouvintes. Valeu. Valdere Giraldi, do bairro Veneza, com a gente também. Ô Potência, isso aí, momento FM, emoção o tempo todo. Alô?
3: Boa tarde, meu nome é Regiane Wolff, eu quero participar do sorteio do Máximo Express.
0: Valeu, boa sorte para você também. Alô, alô, tudo certo?
4: Boa tarde, Momento FM, aqui é Isadora Sassi, eu queria oferecer a música Sandro Ronaldo, Que Amor É Esse, para minha família e participar do sorteio. Obrigada.
0: Valeu, valeu, abraço. Karen Yasmin Wolf Mores também tá com a gente. Alô, boa tarde, tudo bem?
5: Boa tarde, meu nome é Karen Yasmin Wolf Mores e eu gostaria de participar do sorteio da Máxima Express.
0: Valeu, valeu. Alô, Vanuzzi Medianeira no Paraná, tá com a gente também. Ótimo sabadão, ótimo final de semana. A turma com a gente, Marciele da Silva Nunes, Larissa. Valeu, Arthur. Todo mundo no sorteio. Andriele, Gilvani, Pércio, todo mundo. Tá na melhor momento. Aqui você participa para concorrer ao kit churrasco do Máximo Express, né? Qual? A pergunta é qual é o mercado que tem a melhor carne da cidade? Resposta Máximo Express. Tudo bem? Tudo certo? Bora tocar música. Surto! Não, essa aqui é Sigo Te Amando, né? Depois tem Surto Te Amando também da Navisson, né? Agora é Céu e Cantos!
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0: Toca tudo na Momento FM. Qual é o supermercado que tem a melhor carne da cidade? Máxima Express. Manda sua mensagem pra gente pra concorrer ao kit churrasco do Máximo. Aquela costela especial também tem no Máximo, né? É, Festival da Costela aí pra você. Churrasco tem que ter costela, com certeza. Alô, Vitória Neuci, Piscine Bonato, tá com a gente aí. Abraço pra vocês. Concorrendo ao kit churrasco também. Na programação da tarde aqui, né, pessoal? Concorreu pela manhã, participou, tudo mais. Sandra Daz ganhou, né, de manhã o kit churrasco. Cláudio Oliveira com a gente também. Uma ótima tarde para vocês, a melhor programação. Isso aí é Momento FM, abraço. Deixa eu ver se esse áudio é... Máxima Express, certa resposta, abraço e pro Cláudio. Ligadas com a gente na programação da Momento FM. Eleandro de Oliveira, sempre na sintonia também. Alô, boa tarde. Franci, tudo certo?
1: O melhor mercado para...
2: Boa tarde, tudo bem, Momento? É Franciele Valtério da Luz. Gostaria de participar do sorteio do Máxima Express. E oferecer uma música aí, A Morena do Cara Vermelho, aí para minha filha Maikele, beleza?
0: Valeu.
2: Um abraço para todos.
0: Abraço para você, para a filha Maikele e todo mundo aí. Obrigado pela companhia de vocês. Opa. Cosmo Express, eu prometi pra tocar. Já vou tocar. Prometi também, essa aqui tem que tocar, né? Surto te amando,
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0: Banda 10 também vai tocar na programação aqui na sua tarde. Toca tudo no Momento, 7 para as 3.
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1: 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Ótima tarde. 3:01, intervalo rapidinho, já atendo você.
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0: Seguimos, seguimos, toca tudo no Momento FM. Paulinha, tudo bem, minha amiga? Abraço, abraço aí pra você. Vamos lá pra mais participação do ouvinte. Qual é o supermercado que tem a melhor carne da cidade? A resposta é Máximo Express. Manda ver aí. Boa tarde, Alzira do Colato tá ligada com a gente. Abraço aí pra vocês, a resposta é essa aí mesmo. Supermercado Máximo, né? Máximo Express. Valeu, valeu, abraço, abraço. Um ótimo final de semana e boa sorte. Boa tarde, tudo certo? Cristina Girelli também tá com a gente, né? Boa tarde, Cristina. Boa sorte pra você. Cor de caramelo. Valeu, valeu. Quem mais? Eli, também comigo. Boa tarde, Eli. Dois áudios.
1: Boa tarde, Mancha. Tudo bem, meu amigo?
0: Tudo,
1: tudo certo?
0: Tá melhor hoje?
1: É Eli. Mancha, vamos. Roda pra mim uma música do JM. Tô na audiência te ouvindo, tá bom, meu amigo? Valeu, um grande abraço. Tudo abraço, de bom aí.
0: Abraço, tem mais um áudio dela aqui.
1: Mancha, a resposta da pergunta ali é do mercado, ali é Máximo Express. O mercado que mantém carnes de qualidade muito boa a semana toda, beleza? Tudo de bom.
0: Valeu, valeu, isso aí. Máximo Express, a resposta, ele...

0: JM, Lipe de Tocou. Ótimo sabadão pra você, toca tudo no momento.
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0: 24 horas com você, Dali Momento. Deixa eu ver a temperatura aqui atualizada nesse momento. Ainda. 16 graus é a temperatura, é isso, Arnaldo? É certo, né? Heloísa, Carolina, Gabriel. Abração. Tá concorrendo ao kit churrasco e do Máxima Express. Valeu. Tatiane Gonçalves da Silva comigo também, a Momento FM. Alô, boa tarde.
1: Boa tarde, aqui é Maria Sueli, de Linha São Paulo. Xanxerê, quero participar do sorteio do Mercado Máxima. Um abraço, tudo de bom, ótimo final de semana.
0: Valeu. Miguel Valmoro, Tovix, do bairro Vista Alegre com a gente também. Turma aí do Veneza. Alô, e Araí Bordim do Veneza. Tamo junto aqui na tarde concorrendo, com certeza. Máxima Express, super kit churrasco pra você. E a Rose. Alô, Rose. Participando, que bom, né? Whisky 12 anos pedindo. Ótimo sabadão pra vocês. Ah, Cláudio Pedroso. Tudo certo? Pedindo música com Gaúcho da Fronteira. Mas que barbaridade. Pra lá devadiu. Oferecendo aí pros cunhados que estão lá no bar do Alcione, curtindo a programação da Momento FM. Valeu. Ótima tarde pra turma aí. Alô, Ângelo Gasperini, tudo certinho? Pessoal do Nossa Senhora de Fátima, é Momento FM.

JM, o vidro de perfume na Momento FM. Galera sintonizada comigo, sejam bem-vindos à programação. Aqui toca tudo com kit churrasco do Máxima Express. 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Pessoal pediu. Faz tempinho já, preciso tocar aqui, né? Vamos atender a galera. O pessoal pediu se toca essa moda. 13:17. Para ouvir a Momento FM.

0: Bora lá para mais um intervalo, momento 13h20. 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
2: Banda G10, amor o amigo. 13h26.

0: Banda G10, amor, um amigo. Tudo certo, ótima tarde, a número 1, Momento FM, 17 aninhos com você.
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0: Com cascaveletes, assim, que barbaridade. Ótima tarde, fica aí, ó, 13h29.
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0: Estamos de volta. Esse é o Toca Tudo na Momento FM. 29 para as 4, TNT, ela me deu o bolo. Esse é o nosso rock gaúcho. É Momento, a mais eclética.

0: Ela me deu o bolo! TNT na programação da Momento FM é Toca Tudo. Nesta tarde de sabadão, 22 de agosto de 2026. Qual é o supermercado que tem a melhor carne da cidade? A resposta Máxima Express. Manda sua mensagem para concorrer ao kit Vasco. Valeu. Boa tarde, tudo bem? Tudo certo?
1: Boa tarde, sou Ivanilo de Lima. Queria participar do kit churrasco do Máximo Express. E queria pedir a música Senhorita, presente meu esposo Maia, minha filha Cauana, minha filha Cleusa e o meu compadre Adão. E para todos vocês aí da rádio que tem e quem está escutando. Obrigado,
0: seu Valeu, valeu. Um abraço pro Maia, pra turma aí. Obrigado pela companhia. Alô, Zanella. Vildomar Zanella, lá em Xaxim, pedindo Chico Amado. E o Xodó, telefone no ar. Telefone no ar. Né? Alô, boa tarde.
2: Oi, Mancha. Sou Juliana Canossa, do bairro Jardim Tarumã. Queria participar do kit churrasco do supermercado Máximo Express. Agradeço se for atendida.
0: Valeu, boa sorte para você. Alô, Dilei.
3: Tudo bem? Queria participar do sorteio do kit churrasco do Máximo Express. E quero escutar a música Chapeludo. Um bom trabalho, amigo Mancha. Obrigada, valeu. Tchau.
0: Dilei do bairro Martins. Valeu, Gilei. Alô!
4: Boa tarde, o meu nome é Marisette Peron de Gasperini e eu gostaria de participar do sorteio de hoje do churrasco do Máximo Express. Bom final de semana a todos.
0: Valeu, alô!
5: Boa tarde, aqui é Elaine, quero participar do sorteio do Máximo Express.
0: Valeu, Elaine, vou tocar o porcelanato já, tá? Fica ligada com a gente. Ah, boa tarde, Vitor Fabrício. Tá ligado com a gente, Máxima Express, é isso aí, certa a resposta. Fala, Maia.
6: Fala, Mancha, grande Mancha, o galã da Rádio Momento, mas tô sabendo aqui, tô olha, vendo os statuszinho do Piazinho, parece um galã no Instagram, né?
0: Galão,
6: toca, né? Pro só Maia lá. Aí, Tairone, volta e amor pode ser, meu irmão? Tamo aí naquele jeitão lá, bom trabalho, é nóis.
0: Valeu, abraço, meu amigo, tamo junto, né? Leandro Lopes, sempre ligadinho. Meu amigo, Roquema. Oi, Roque. Fala aí, menino. Boa tarde.
7: Boa tarde, Mancha. Aqui o Roque Mazarotto. Gostaria de participar aí do sorteio aí e dizer que a resposta é Máxima Express. Um abraço a todos, um bom final de semana e Deus no comando sempre.
0: Valeu, Roque. Ai, chegando mais aqui, ó. Boa tarde. Larissa Isadora Teixeira tá com a gente também. Tudo certinho, Larissa? Tá no sorteio aqui também, tá? Abraço aí pra você, boa sorte. Máxima Express, certa resposta. Larissa. Quem mais comigo? Já música. Ah, vou tocar já a música pra Fábio, né? Alô, Fabiana, turma do Vista Alegre.
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0: Aqui é 24 horas com você.

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1: Aqui é Toca Tudo, 17 para as 4.
2: 1, 2.
1: Raul Seixas.

0: meu amigo Pedro. Raul Seixas na programação do Toca Tudo Momento FM. Intervalo. Momento FM. 12 para as 4.
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0: Boa tarde, opa! Olha só, o Jonathan tá por aí. Tá por aí circulando, mandando áudio pra gente, tá lá no Bugança também, é tipo o The Flash, né, o homem? Peraí, deixa eu voltar aí. Agora sim.
6: Fala, Mancha, boa tarde, Mancha, boa tarde a todos os nossos ouvintes da Momento FM. Jonathan William por de cá. Vim aqui no Bugança, sempre muito bem atendido pelo nosso amigo Maia, né, por toda essa equipe aqui maravilhosa. Um abraço aí pra esse pessoal e toca aí o Mato Grosso Matias pro nosso amigo Maia, que ele também curto, tá bom?
0: Beleza, vamos tocar daqui a pouquinho.
6: Tamo junto e amanhã a partir das 5 horas da tarde estarei aí no comando da 97, fazendo companhia pra todos os nossos amigos ouvintes e sempre na Poderosa do Oeste.
0: Isso aí, menino, valeu, Jonathan.
7: Boa tarde, Mancha, tudo bem? Aqui boa é a tarde. Vanilda Ferraz Virtuoso. Queria participar lá do sorteio do kit do churrasco do Máxima Express.
0: Isso aí.
7: Agradeço por atender e tudo de bom, tá?
0: Valeu, abraço para você, Máxima Express. É, a pergunta é assim, né? Qual é o supermercado que tem a melhor carne da cidade? A resposta, Máximo Express. Então, envia aí a mensagem para a gente para participar e concorrer ao kit churrasco do Máximo. Com a resposta, né? Máxima Express. Beleza, tudo certo. Alô, boa tarde.
8: Boa tarde, Mancha, tudo bem? Aqui é a Cintia Feliciano. Gostaria de participar do sorteio do mercado Máximo Express do churrasco. Tenha uma ótima tarde, de bom.
0: Valeu, Cintia. Boa sorte para você. Turma do João Winkler na sintonia, Elmer Moreno. Muito bem. Máximo Express, isso aí, tudo certinho. Vamos lá, quem mais comigo? Fala, garoto. Boa tarde. Olha só, cachorro grande. Vamos tocar, né? Máximo Express. Isso aí, só não tem o nome do homem aqui. Aí o André. Tudo certo, André? Valeu, cara. Tamo junto. Já é um cachorro grande, né? Cachorro grande. Deixa eu tocar o porcelanato antes aqui. A galera pediu, tocando. Cleiton Borges.

0: Cachorro Grande, sinceramente.
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0: Um para as quatro.

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0: Bruno e Marrone, se não tivesse ido na programação, momento, vambora para mais intervalo.
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0: Muito bem, fique ligado, ó. 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

0: Senhoras e senhores, estamos de volta. Ouvinte ligado comigo, muitas e muitas participações ainda para serem atendidas por aqui. É, vamos tentando aí. Alô, boa tarde.
1: Boa tarde, eu sou a Lúcia. Moro no bairro São Jorge. Gostaria de participar do sorteio do kit churrasco do supermercado Máximo Express. Agradeço se for atendida. Um abraço, um ótimo final de semana.
0: Valeu, ótimo sabadão. Alô.
2: Boa tarde, Mancha. Aqui é o Amantinho Veloso do bairro João Vinho. Queria participar do sorteio do churrasco do Mercado Máximo Expresso e pedir a música do Teodoro Sampaio. Qualquer uma delas, rode pra nós. Boa tarde, bom trabalho pra você.
0: Valeu, garoto. Forte abraço, turma em São Domingos. Ah, quem tá ligado? Mariana Fagundes. Mandando música aí pra quem? Pro pessoal de São Domingos, né? Beleza. Valeu, valeu. Vamos tocar já já. Mariana Fagundes, mas que barbaridade. Fala aí, música gaúcha. Vou tocar agora o Pau que dá cavaco, João Luiz Correia.
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0: Mariana Fagundes!
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2: Ei, Telasqueira, ótima tarde pra você. Toca tudo no Momento FM. Olha o JL chegando aí.

0: Muito bem, senhoras e senhores.
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0: Já, já, mais música aqui, né? É tocar tudo no momento. Como é que você tá? Tudo bem? Finzinho de tarde se aproximando aí já, né?
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0: E tem que ir de churrasco aqui. Fica ligado então, 4h23.
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Vamos lá, continua o Toca Tudo, é momento, é firme, emoção o tempo todo, Xanxerê Santa e Bela Catarina. Fala aí, garoto. Fala, Rogério. Tudo certinho, ó.

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2: Olha o Portal Gaúcho chegando aí, tocando uma marca especialmente aqueles que gostam de dançar um trancão, velho, mas bem fandangueiro, gurizada.

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2: Toca tudo no momento. 28 para 5, já já o sorteio aqui do kit churrasco do Máximo.

0: Cosma Express, nem amizade restou. Que coisa, né? Faz parte desse jeito o negócio.
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0: Tudo bem com você? Tudo certinho? Qual o mercado que tem a melhor carne da cidade? Máxima Express.
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0: 25 para 5.
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Estou me preparando aqui para fazer o sorteio do kit churrasco do Máximo Express, né? Mas antes, deixa eu tocar música. Deixa eu tocar aqui música para o ouvinte ligado comigo na melhor. É Momento FM. Os atuais, depois eu faço sorteio, tá? Já, já, então, depois sorteio para você do kit churrasco do Máximo Express.

Muito bem, senhoras e senhores, a Caroneira, o Expresso do Amor. Os atuais na programação aqui, ó. Galera sintonizada com a gente, 18 agora faltando, né? 18 faltando para 5, vamos fazer o sorteio ou tocaremos mais música? O que, que você me diz? Vamos fazer o sorteio, pessoal. Quer saber quem vai levar esse kit churrasco do Máxima Express, né? Muito bem, muito bem. Eita, que chegou mais participação agora, muitas e muitas. Deixa eu ver se vai dar para fazer agora o sorteio. Vamos tocar mais moda, né? Afinal de contas, ainda faltam 17, agora faltando para 5, 17 minutos ainda de muita moda na programação da Momento FM. Uma música boa aí, vamos tocar Dor Desse Amor, Dor, da Banda G10, né? Alô, Jane, tudo bem, Jane? A Jane gosta da Banda G10. Eita, que deu uma clicada aqui, ó, apareceu cada coisa, né? Deu uma clicada errada no meu teclado. Pegou 10 teclas, mais ou menos. Dor Desse Amor tá aqui, ó. Banda G10. Na sequência tem sorteio. Fica aí. Vambora, vambora. 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
3: E aí, tudo certo? Tudo bem? Fica ligado comigo. Já, depois dessa aqui, ó. Aí sim, tem sorteio do Máxima Express do Kit Churrasco.

0: Vamos lá, você ouviu Cleiton Camargo na programação Toca Tudo no Momento. Vamos lá para o sorteio do nosso kit churrasco de hoje, na parceria Máxima Express. A pergunta era: qual mercado tem a melhor carne da cidade? E a resposta: Máxima Express. Galera, participou comigo. Vamos lá para o nosso sorteador, então. Vamos ver quem vai levar esse super kit churrasco aí do Máxima Express nesta tarde de dia 22, né? 22 de agosto. Saindo aqui, ó. Saiu e é áudio do ouvinte. Vamos lá. Quem é? Alô?
1: Boa tarde, Rádio Momento. Aqui é o Marcelo Brandeleiro. A resposta aí para concorrer ao churrasco aí é Máximo Express. Quero participar. Toca para nós aí O Pintor com Flávio Dalcin aí. Manda aí para toda a galera aí que trampa aí nas pinturas aí. E para a turma lá do Ipuaçu, lá do frigorífico BTZ. Abraço aí.
0: Marcelo Brandalize, né? Marcelo Brandalize faturou o kit churrasco do Máximo Express desta tarde, sabadão. Só passar aqui na Momento FM em horário comercial. Tá certo? Marcelo Brandalize ganhou o kit churrasco. Deixa eu colocar mais moda aqui para fechar minha programação. Segunda-feira estarei de volta. Estarei de volta a partir das 8:30 da manhã, né? Abraço, ótimo final de semana para você.

0: 17 horas e 1 minuto.
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3: Opa, tô chegando. Pegada sertaneja na área. Tudo bem com vocês? Bem-vindos. Eu sou a loira sorriso do rádio, Paulinha Esteves. E eu vou ficar com você por 2 horas tocando muito sertanejo pra você que adora. Pra você que é fã, já pode aumentando o volume porque você vai cantar. Você vai curtir muito sucesso a partir de agora. Começando muito bem com essa dupla maravilhosa, César Menorte e Fabiano. Tô mal.
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0: 17h40.
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1: Já estamos de volta, pegada sertaneja pra você com Paulinho Esteves, chegando o som de Fernando e Sorocaba, Zona de Risco.

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0: 17:59.
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0: Esse é o som do Cristiano Araújo. Hoje eu tô terrível. Daqui a pouquinho tem mais Pegada Sertaneja pra você. Não demoro.
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3: 18 horas e 37 minutos.

0: 18:40.
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1: Simbora, meu povo, chama na botina, Pegada Sertaneja. Vem cantar pra gente, Xande Avião. Pegada Avião.

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0: Zé Vaqueiro, que eu vou ficando por aqui, finalizando a nossa edição de hoje do Pegada Sertaneja. Valeu, meu povo! Pode fechar a porteira, seu moço. A gente volta na próxima edição com muito mais. Eu deixo meu beijo, meu abraço carinhosíssimo pra vocês. Se cuidem todos. Até a próxima. Tchau, tchau. Fui!
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2: Foi muito bom ter você com a gente. O Pegada Sertaneja fica por aqui. Obrigado pela sua audiência e até o nosso próximo encontro.
3: 19 horas e 4 minutos.
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0: Começando o programa com São Francisco. Bom fim de...

0: 19 horas e 28 minutos.
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0: 19 horas e 48 minutos.
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Antes rodamos aí o Sétimo Sentido, participação aí do Wagner Schneider, né? O Wagner Schneider que na semana passada se anunciou, né? Na sexta-feira, não nessa sexta, na anterior, né? Anunciou a sua saída do corpo e alma. Esteve alguns anos, né? No corpo e alma, com vários sucessos. E agora está deixando a banda, né? Ele até disse que fica aí por mais alguns shows, mas já anunciou oficialmente a sua saída da banda. Vamos lá, musical JM, pra gente seguir o programa.

0: 20h07.
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0: Banda Legal e Sétimo Sentido, Curva Perigosa, Modelo, Se Eu Não Tivesse Bloqueado.
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0: 20h28.
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1: Banda Ébanos,
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1: 20 horas e 48 minutos.
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1: Último bloco tá no ar. Galera que tá em casa numa boa, curtindo o fim de... Tamo junto, Mercosul, pra gente seguir o programa.

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Rainha Musical e o Fígado de Aço. Também Rogério Magrão e banda O Coração Pirou. A todos um grande abraço, excelente fim de semana e, se Deus quiser, até a próxima.